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0: 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As notícias do governo federal que movimentaram o país no dia de hoje.
1: Olá, boa noite.
2: Boa noite para você que nos acompanha em todo o país.
1: Quarta-feira, 17 de junho de 2026.
2: Vamos ao destaque do dia: proteção de crianças nas redes, combate ao crime e crescimento econômico.
1: Temas tratados pelo presidente Lula no encerramento da reunião do G7 na França.
2: Grupo reúne as maiores economias do Ocidente e Brasil participou pela 10ª vez como convidado.
1: O presidente discutiu com países desenvolvidos formas de o mundo voltar a crescer com a inclusão dos mais pobres.
3: O mundo precisa crescer para que a economia volte a crescer. Não adianta crescer só para a Alemanha, crescer só para os Estados Unidos, crescer só para a França. Não, é preciso, sem diminuir o padrão de vida deles, crescer para outros países.
2: E ainda, acesso à água.
1: O Ministério da Saúde anuncia a instalação de quase 21 mil cisternas em 8 estados do semiárido.
2: E tarifa social de água e esgoto para famílias de baixa renda já chegou a quase 2 mil municípios. Pablo Mundim.
4: A meta é que a tarifa social esteja implementada em todo o país até dezembro.
1: Você vai ouvir também arte e música.
2: Uso de materiais pedagógicos relacionados a essas disciplinas chegou a 45% das escolas públicas em 2024. Natália Koslick.
5: Essa ampliação está associada a melhores notas em língua portuguesa e matemática, além de menores índices de distorção e idade séria.
1: Hoje, na apresentação da Voz do Brasil, eu, Mariana Jungmann e Luciano Seixas.
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1: Regulamentação dos meios digitais, combate ao crime organizado e crescimento econômico equilibrado foram alguns dos temas discutidos pelo presidente Lula hoje em Evian, na França.
2: Lula participou como convidado do encontro do G7, grupo formado pelas principais economias.

0: Da reunião do G7 é a oportunidade da gente discutir com os países desenvolvidos tanto o equilíbrio quanto o desequilíbrio na ordem política, econômica e social, levando em conta a necessidade de cada país. O mundo precisa crescer para que a economia volte a crescer. Não adianta crescer só para a Alemanha, crescer só para os Estados Unidos, crescer só para a França. Não, é preciso, sem diminuir o padrão de vida deles, crescer para outros países.
1: Outro assunto em pauta foi a inteligência artificial. Junto a chefes de governo e de estado e CEOs das principais empresas de tecnologia do mundo, o presidente Lula defendeu a regulamentação dos meios digitais para proteger direitos fundamentais de crianças, adolescentes e mulheres. E apresentou como um exemplo o Estatuto Digital para Crianças e Adolescentes, aprovado recentemente no Brasil, com obrigações para as empresas de tecnologia.
0: Fiz questão de dizer para eles duas coisas importantes que o Brasil fez: a proibição de telefone nas escolas e, segundo, o ECA Digital, que é a regulação digital mais importante feita no mundo para jovens e adolescentes. E eu queria que eles conhecessem.
1: No intervalo das reuniões ampliadas, Lula teve encontros bilaterais com o presidente do Egito, Abdel Fattah el-Sisi, e com o presidente da Ucrânia, Volodymyr Zelensky. De volta a Genebra, Lula se encontrou com o secretário-geral da Interpol, Valdeci Urquiza. A reunião tratou de ações concretas voltadas à América do Sul para fazer frente ao crime organizado transnacional. O diretor-geral da Polícia Federal, Andrei Rodrigues, destacou a colaboração do Brasil nesse trabalho.
2: Vamos reunir os 12 países sul-americanos num grande esforço para o enfrentamento ao tráfico de drogas, tráfico de armas, crimes ambientais, enfim, todos aqueles delitos que nós pudermos fazer a investigação. Ano passado, retiramos mais de 10 bilhões de reais do crime organizado e agora, com essa nova iniciativa e essa parceria, não só do Brasil, mas de todos os países com a Interpol, vai ser possível ampliar essa capacidade operacional e alcançar patrimônios ocultos.
1: Ainda na entrevista que deu aos jornalistas, o presidente Lula destacou a relação do país com a China e voltou a reafirmar a soberania brasileira, inclusive em relação às eleições. Ao final da coletiva, o presidente Lula embarcou de volta ao Brasil. De Genebra, na Suíça, Luana Karen.
3: Mais água para 498 municípios que sofrem com o período de clima seco.
4: O governo do Brasil anunciou a instalação de quase 21 mil cisternas para garantir o abastecimento nos estados do semiárido.
3: A repórter Gabriela Noronha acompanhou esse anúncio e traz pra gente os detalhes. Boa noite, Gabriela.
5: Boa noite, Luciano, Mariana, boa noite a todos que nos ouvem na Voz do Brasil. Olha, foram assinados hoje as ordens de serviço que autorizam a instalação de cerca de 21 mil cisternas. Essas unidades vão beneficiar 498 municípios em 8 estados, que são Bahia, Ceará, Minas Gerais, Paraíba, Pernambuco, Piauí, Rio Grande do Norte e Sergipe. Para esta ação, estão sendo investidos mais de 250 milhões de reais. Segundo o governo, o objetivo é garantir a captação e armazenamento de água em períodos de estiagem, além de reduzir a dependência de soluções emergenciais no semiárido brasileiro, como o abastecimento por carros-pipa. As famílias beneficiadas foram selecionadas de acordo com critérios técnicos e sociais, priorizando populações em situação de maior vulnerabilidade, inscritas no cadastro único, famílias chefiadas por mulheres, comunidades quilombolas e pessoas com deficiência. De acordo com o ministro da Saúde, Alexandre Padilha, a iniciativa marca um avanço importante na política de segurança hídrica no país.
6: Com acesso à água de qualidade, de forma permanente, com estruturas resilientes, com tecnologias adaptadas à realidade local, mecanismos que garantam formas resilientes para enfrentar de forma transitória situações das tragédias climáticas ou da seca ou das enchentes, são fundamentais.
5: E olha, desde 2023, o governo do Brasil já entregou mais de 121 mil unidades de cisternas por meio do programa Cisternas. A maioria das distribuições se concentra nos estados do semiárido do Brasil, mas o programa também beneficia, como comunidades na região amazônica, assim como em localidades de Mato Grosso do Sul, Goiás e Rio Grande do Sul, e utilizando aí tecnologias que se adequam às particularidades dessas regiões. As cisternas implementadas pelo programa

0: tem uma capacidade que varia de 16 mil a 52 mil litros de água, o que possibilita o armazenamento seguro durante as secas. Mariana, Luciano.
1: Obrigada, Gabriela Noronha, pelas informações ao vivo na Voz do Brasil.
2: E outra forma de garantir segurança hídrica para a população mais vulnerável é por meio da tarifa social de água e esgoto.
1: O benefício já chegou a 1.905 municípios, onde vivem mais de 156 milhões de brasileiros.
2: E a Agência Nacional de Águas e Saneamento Básico, ANA, alerta que o prazo para a implantação ou implementação da tarifa se encerra em dezembro deste ano.
1: A tarifa social foi criada por lei em 2024.
3: A tarifa social de água e esgoto chegou em municípios onde vivem mais de 156 milhões de brasileiros. O benefício garante desconto de pelo menos 50% na conta de água e esgoto para famílias de baixa renda inscritas no Cadastro Único ou que tenham integrantes que recebem o benefício de prestação continuada, o BPC. A implementação ocorre em diferentes etapas, como a coleta de dados do Cadastro Único e do BPC, ajustes de equilíbrio econômico-financeiro dos contratos e a conclusão do benefício pelos prestadores de serviço. A meta é que a tarifa social esteja implementada em todo o país até dezembro, explica Silvano Silvério, superintendente de regulação de saneamento básico da ANA.
4: A partir de dezembro de 2026, já não estará cumprindo a lei aqueles municípios que não tiverem a tarifa social instituída, né? Isso é muito importante, então é preciso correr com esse processo de obter as informações do Cade Único, do BPC, fazer os estudos em reequilíbrio econômico-financeiro, implementar a tarifa até dezembro de 2026, que é o limite dado pela lei.
3: A tarifa social de água e esgoto foi criada por lei em 2024 e busca ampliar o acesso à população de baixa renda a um serviço essencial, com a concessão automática do desconto a partir das informações do Cade Único e do BPC. Reportagem Pablo Mundim.
2: Facilitar o acesso aos serviços de saúde e humanizar os atendimentos, o governo do Brasil já entregou mais de 3.300 veículos para transportar a população que mora a mais de 50 quilômetros de distância dos grandes centros urbanos.
1: São vans, micro-ônibus e ambulâncias adquiridos com um investimento de R$1,4 bilhão.
2: A medida faz parte do programa Agora Tem Especialistas.
5: Foram entregues 3.300 veículos, entre vans, micro-ônibus e ambulâncias. Muitos desses veículos vão atender pacientes que moram longe e precisam percorrer mais de 50 quilômetros de distância para passar por uma consulta, fazer exames, cirurgias ou tratamentos especializados pelo SUS. Dos 3.300 veículos adquiridos, 1.824 serão entregues diretamente às prefeituras para uso em várias finalidades. Os outros 1.476 vão ser direcionados ao transporte de pacientes de radioterapia e hemodiálise. É o que explica o secretário de Atenção Especializada à Saúde, Mozart Salles.
6: Todo brasileira e brasileiro acima de 50 quilômetros de um serviço de hemodiálise e de radioterapia terá direito a usar o transporte sanitário e, numa situação delicada, no caso da radioterapia, até utilizando aí as ambulâncias tipo A.
5: A ação faz parte do programa Agora Tem Especialistas, Caminhos da Saúde. O investimento é de R$1,4 bilhão na compra dos veículos. Mozart Salles, do Ministério da Saúde, destaca que a ideia é reduzir problemas de transporte e democratizar o acesso à rede pública de saúde.
6: O programa, ele é uma iniciativa extremamente importante para a democratização, humanização do acesso e qualificação desse acesso. Alguns equipamentos e estruturas, elas são agrupadas em determinadas regiões e cidades. E ao agrupar, você acaba gerando um problema e uma necessidade, que é o deslocamento dos pacientes das cidades menores para os centros maiores.
5: Além do aumento do atendimento especializado e a oferta de transporte, o programa Agora Tem Especialistas prevê mais atendimentos em exames e cirurgias. Reportagem Márcia Fernandes.
1: Em 2027 tem Copa do Mundo Feminina da FIFA na América do Sul e o Brasil se prepara para sediar a competição pela primeira vez.
2: Durante participação no programa Bom Dia Ministro, transmitido pela empresa Brasil de Comunicação, o ministro do Esporte, Paulo Henrique Cordeiro, ressaltou que o maior impacto do evento será a inclusão.
1: O ministro destacou que a prioridade do governo é trazer o futebol feminino para um patamar de igualdade em relação ao masculino e garantir a permanência de meninas e mulheres no esporte.
7: Pode ter certeza que o maior legado que nós vamos ter dessa Copa não é um legado de infraestrutura física, é uma mudança de como encara o futebol masculino e feminino, de incluir mais meninas e jovens com essa concepção de gênero, fazendo com que o futebol mude e traga as mulheres e traga as meninas para essa prática desportiva. E essa é a nossa principal ideia, fazer com que as mulheres possam efetivamente estar no futebol.
2: O ministro Paulo Henrique Cordeiro falou também dos esforços do governo na ampliação da lei de incentivo ao esporte.
1: A medida, criada em 2006, se tornou permanente no final do ano passado.
2: Na entrevista, o ministro do Esporte ressaltou os avanços a partir da mudança e fez um balanço dos investimentos.
7: Na nossa lei de incentivo ao esporte, nós ultrapassamos no ano passado mais de R$1 bilhão investidos. Nós somos um país de dimensão continental, obviamente com carências mil. A lei de incentivo ao esporte precisa efetivamente ampliar o seu alcance para que nós possamos levar políticas públicas de esporte, tanto em infraestrutura, na construção de novos equipamentos, quanto na recuperação de equipamentos já existentes e também de projetos de esporte com qualidade para a nossa população.
1: E o governo do Brasil está apertando o cerco contra ações maliciosas de sites de apostas online, as chamadas bets.
2: Um acordo assinado pelos Ministérios da Fazenda e da Justiça e Segurança Pública vai combater os chamados padrões manipulativos.
1: São recursos visuais usados para induzir usuários a gastarem sem consciência dos riscos.
2: A ação prevê fiscalização de propagandas abusivas e estudos sobre os perigos do vício em jogos digitais.
5: A Secretaria de Prêmios e Apostas do Ministério da Fazenda e a Secretaria Nacional de Direitos Digitais do Ministério da Justiça e Segurança Pública assinaram um acordo de cooperação técnica para aumentar a proteção dos consumidores em relação aos jogos de aposta online. Segundo o governo, o objetivo do acordo é desenvolver ações para identificar e combater os chamados padrões manipulativos, recursos utilizados pelas plataformas digitais que podem influenciar indevidamente o comportamento dos usuários e comprometer a tomada de decisões conscientes. Os Ministérios da Fazenda e da Justiça vão atuar em conjunto para compartilhar informações e experiências que possam contribuir para o fortalecimento da regulação e da fiscalização do setor. A cooperação também prevê análises sobre publicidade responsável, transparência das plataformas, mecanismos de proteção aos consumidores e classificação de riscos associados ao uso de jogos e apostas. Priscila Machado, para a Voz do Brasil.
1: O novo Desenrola Brasil chega à marca de 10.300.000 reais em operações de crédito com uso do FGTS.
2: A utilização dos recursos do Fundo de Garantia por Tempo de Serviço foi registrada pelo Ministério do Trabalho e Emprego em mais de 17 mil renegociações de dívidas no âmbito do programa.
8: O uso do FGTS como garantia para renegociação de dívidas no programa Desenrola Brasil movimentou 10.300.000 reais em operações até junho. Ao todo, foram registradas 17.085 operações de crédito, com valor médio de R$604,73 por trabalhador. Os dados foram apresentados pelo Ministério do Trabalho e Emprego nesta terça-feira, durante reunião do Conselho Curador do FGTS. O levantamento também aponta maior participação das mulheres na utilização da modalidade. 55% dos contratos foram firmados por trabalhadoras, enquanto os homens representam 45% das operações realizadas. Em relação à distribuição regional, o Sudeste concentra a maior parcela das operações, com 50% do total. Em seguida, aparecem o Nordeste, Sul, Centro-Oeste e Norte. Thaisa Vitória, para a Voz do Brasil.
1: Grandes propriedades rurais na Amazônia estão recebendo orientações do IBAMA para tentar evitar incêndios florestais.
2: A medida faz parte da Operação Apoena, que começou este mês.
9: Donos de grandes propriedades rurais na Amazônia Legal estão recebendo um aviso do IBAMA. Ou adotam medidas contra o fogo agora, ou serão punidos. É a estratégia da Operação Apoena, que começou este mês para tentar se antecipar aos incêndios florestais. O Instituto notificou fazendas no Pará, Mato Grosso, Amazonas, Rondônia, Acre, Maranhão e Roraima, que têm maior risco de queimadas. Jair Schmidt, presidente substituto do IBAMA, explica as principais orientações.
10: A primeira delas é que, em hipótese alguma, utilize e faça qualquer uso do fogo na vegetação sem a devida autorização de queima controlada do órgão ambiental competente. O segundo alerta, em caso de qualquer ocorrência de incêndio, que ele imediatamente comunique aos órgãos de controle, aos órgãos de combate, né, para estabelecer as medidas de resposta.
9: Os donos de terras também são obrigados a limpar o material combustível e a vegetação seca, além de criar aceiros para segurar as chamas. As ações tentam diminuir os impactos do Super El Niño, que pode agravar a seca na região este ano. E o governo já destinou mais recursos para fortalecer o combate aos incêndios florestais. Na última segunda-feira, foi autorizado um crédito extraordinário de 337 milhões e 500 mil reais para o Ministério do Meio Ambiente e Mudança do Clima. Recurso que vai permitir medidas como compra de equipamentos, pagamento de diárias de equipes e aluguel de aeronaves. Jair Schmidt, do IBAMA, comenta outras ações para o período da seca.
10: Nós estamos também com um número recorde de contratação de brigadistas. O governo federal deve contratar esse ano aí mais de 4.400 brigadistas. O IBAMA, ele tem uma previsão aí de dispor aí de até 19 aeronaves. Nós estamos mobilizando mais de 400 veículos especializados voltados ao combate de incêndios florestais.
9: Quem descumprir as notificações do IBAMA ou for flagrado quem queimando a vegetação sem autorização, será multado e poderá ter a propriedade embargada. Reportagem Luciana Colares de Holanda.
1: O Brasil passa a contar com a rede de proteção aos direitos da pessoa idosa.
2: A iniciativa vai assegurar direitos com base nos princípios da equidade, da não discriminação e do respeito à diversidade.
11: Foi instituída pelo governo federal a Rede Nacional de Proteção e Defesa dos Direitos Humanos das Pessoas Idosas. A iniciativa visa promover a articulação entre os estados e a cooperação entre os órgãos e entidades públicas na garantia, promoção e proteção dos direitos humanos das pessoas idosas. Órgãos e entidades da administração pública podem aderir à Rede Nacional de Proteção e Defesa dos Direitos Humanos das Pessoas Idosas. A adesão será voluntária. A rede tem como atribuição recomendar a realização de diagnósticos sobre o envelhecimento populacional e os direitos humanos, propor estratégias para acompanhar o acesso das pessoas idosas às políticas setoriais e fortalecer os fóruns, movimentos e entidades com atuação na defesa dos direitos das pessoas idosas e na participação social. A coordenação geral será feita pelo Ministério dos Direitos Humanos e da Cidadania, junto com o Conselho Nacional dos Direitos da Pessoa Idosa. Daniele Popó para a Voz do Brasil.
1: Mais arte e música nas salas de aula de todo o país.
2: Um estudo divulgado essa semana mostrou que o uso de materiais dessas disciplinas em escolas públicas aumentou quase 10% desde 2019.
1: O que trouxe ganhos para o desempenho dos alunos dessas instituições e para sua trajetória escolar.
12: Uma pesquisa inédita realizada pelo Instituto Itaú, em parceria com os Ministérios da Cultura e da Educação, mostrou que o uso de materiais de arte e música nas escolas públicas aumentou, alcançando 45% funcionamento das instituições em 2024. Em 2019, o índice era quase 10% menor, segundo dados do censo escolar. Essa ampliação está associada a melhores notas em língua portuguesa e matemática, entre outros benefícios. É o que explica Eduardo Saron, presidente da Fundação Itaú.
13: Quando a educação se junta com cultura, a gente vai mais longe. A gente cria pertencimento, a gente impacta a trajetória escolar desse jovem. Então a ideia é que esses estudos possam oferecer ainda mais elementos para fortalecer a escola de tempo integral, com mais matemática, mais língua portuguesa, mais ciência, mas com mais arte, mais cultura, mais esporte.
12: O estudo aponta ainda outros reflexos na trajetória escolar. O uso dos materiais pedagógicos está associado a taxas de reprovação e de abandono ligeiramente mais baixas, além de menores índices de distorção idade-série. O estado de São Paulo lidera em volume absoluto, passando de 7.140 escolas com materiais de artes e música em uso em 2019 para 8.681 em 2024. Para a ministra da Cultura, Margarete Menezes, aumentar a presença da arte e da música em sala de aula é investir na formação do ser humano como um todo.
14: Então isso é um ativo importantíssimo que a gente tem que mudar a nossa maneira de perceber, qualificar esses talentos. Porque quando a gente qualifica o talento através da cultura e da arte, não é só pela cultura e arte ela é aproveitada. Ela se expande para qualquer outra direção das suas profissões. Então é a qualificação do ser humano.
12: Para garantir a sustentabilidade das ações, o estudo apresenta algumas recomendações, como planejamentos conjuntos entre as pastas da cultura e da educação, destinação de recursos públicos para investimentos em salas multiuso e na contratação de profissionais, e integração de práticas artísticas e culturais no currículo de tempo integral. Reportagem Natália Coslito.
2: E essas foram as notícias do Governo do Brasil.
1: E agora com o minuto do TCU e em seguida as notícias do Poder Judiciário e do Congresso Nacional. Boa noite.
2: Boa noite para você, até amanhã.
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17: 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A fiscalização apontou que o país possui uma extensa rede com potencial para navegação, mas ainda aproveita pouco a estrutura. Hoje, a maior parte das mercadorias é transportada por rodovias. Na avaliação do TCU, o transporte hidroviário pode reduzir custos, aumentar a eficiência logística e diminuir impactos ambientais. A auditoria identificou problemas como falhas de planejamento, falta de coordenação entre órgãos públicos e dificuldades na execução de investimentos para o setor. Também foram apontadas falhas para definir prioridades e acompanhar projetos. O tribunal fez recomendações para melhorar a gestão. Saiba mais em tcu.gov.br.
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18: STF decide manter até 30 de junho de 2027 a aplicação dos critérios de repartição dos recursos do Fundo de Participação dos Estados e do Distrito Federal.
19: STJ mantém ações penais contra engenheiros da Vale e de empresa alemã por rompimento da barragem Brumadinho.
18: TSE e partidos políticos firmam acordo pela integridade das eleições 2026.
19: Boa noite, eu sou Marcela Luiz.
18: E eu sou Walter Lima.
19: Supremo Tribunal Federal decide manter até 30 de junho de 2027 a aplicação dos critérios de repartição dos recursos do Fundo de Participação dos Estados e do DF.
18: O prazo foi fixado como improrrogável. Marcelo Della Libera.
20: O Fundo de Participação dos Estados e do Distrito Federal é uma transferência de dinheiro do governo federal para os entes da federação. A Constituição determina que os recursos sejam distribuídos com o objetivo de reduzir desigualdades regionais. Por isso, a regra de rateio considera fatores como população e renda. Uma ação do Estado de Alagoas questionava a lei que define os critérios de repartição dos recursos do fundo. Em 2023, o Supremo declarou inconstitucionais trechos dessa norma, mas manteve as regras em vigor até 31 de dezembro de 2025, para dar tempo ao Congresso de aprovar uma nova lei. Como o Legislativo não editou a nova regra, o presidente do STF, ministro Edson Fachin, prorrogou a validade dos critérios até 1º de março. A decisão foi referendada pelo plenário. Depois, em março, Carmen Lúcia prorrogou novamente a aplicação das regras por 90 dias. O prazo terminou sem que houvesse nova legislação. Por isso, a ministra decidiu conceder mais 30 dias e enviar o tema ao plenário. O colegiado, então, decidiu prorrogar até 30 de junho de 2027 a aplicação dos atuais critérios de repartição dos recursos do Fundo de Participação dos Estados e do Distrito Federal. O prazo foi fixado como improrrogável.
19: STJ mantém ações penais contra engenheiros da Vale e de empresa alemã por rompimento da barragem da mina do Córrego do Feijão, em Brumadinho, Minas Gerais.
18: No desastre, 272 pessoas morreram. Fátima Uchoa.
0: Pela acusação, três profissionais da TUVSUD teriam participado da emissão de declarações de estabilidade da barragem, mesmo com indícios de comprometimento da segurança. Já um engenheiro da Vale é acusado em relação à gestão dos riscos da estrutura, como a obtenção de declarações de estabilidade supostamente irregulares e a não adoção de medidas de emergência. O relator na sexta turma do STJ, ministro Sebastião Reis Júnior, observou que o habeas corpus para o trancamento de ação penal só é concedido quando não há justa causa ou quando fica evidente que o acusado não participou do delito, mas não se justifica se exige exame técnico aprofundado dos fatos, como nesse caso.
19: TSE e partidos políticos firmam acordo pela integridade das eleições 2026.
18: Dos 30 partidos registrados no Brasil, 26 aderiram à iniciativa. Fábio Ruas.
21: O acordo foi firmado entre o presidente do TSE, ministro Cássio Nunes Marques, e representantes dos partidos. O documento reforça compromissos para as eleições de outubro, entre eles o combate à desinformação. O acordo também destaca a importância dos partidos na fiscalização e nas auditorias do sistema eletrônico de votação, além da promoção da acessibilidade e do enfrentamento à violência política, especialmente contra as mulheres.
19: Indígenas de Oiapoque, no extremo norte do Amapá, começaram a ser atendidos hoje na itinerância Cidadania Aqui com Você.
18: Até 2.000 pessoas devem receber suporte jurídico gratuito nestes dois primeiros dias. Rafael Silva.
22: O mutirão está concentrado na aldeia Manga, cerca de 22 quilômetros de Oiapoque. Indígenas de diversas aldeias da região chegaram cedo para receber suporte jurídico nas áreas trabalhista, previdenciária, de saúde, social, entre outros. Mais de 150 profissionais de diversos órgãos se juntam ao mutirão organizado pela Justiça do Trabalho. A proposta é concentrar em um único local e de graça serviços que normalmente exigiriam viagens longas e custos elevados para os moradores da região. No sábado e domingo, a itinerância vai atender indígenas da aldeia Espírito Santo.
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19: Uma boa noite.
18: E até amanhã.
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25: Eu sou Paula Groba.
26: E eu sou Humberto Pinheiro.
25: E estes são os destaques de hoje do Jornal do Senado, que começa agora.
26: Aprovada a inclusão de educação política e cidadania nas escolas.
25: PEC da aposentadoria especial de agentes de saúde e de endemias pode ir ao plenário na próxima semana.
26: Segue para a sanção Banco Nacional de Boas Práticas contra a Violência à Mulher.
25: Boa noite.
26: Boa noite.
25: Como funcionam os três poderes? Qual é o papel do cidadão na democracia? E de que forma as decisões políticas impactam o dia a dia da população? Questões como essas poderão ganhar mais espaço nas salas de aula.
26: Seguiu para a sanção presidencial o projeto que torna obrigatório o ensino de educação política e direitos da cidadania nas escolas brasileiras. A proposta busca ampliar o conhecimento dos estudantes sobre as instituições do país país e fortalecer a participação do cidadão. Repórter Douglas Castilho.
3: O conteúdo não será incluído como disciplina, mas estará inserido no contexto do ensino da realidade social e política, que já é obrigatório e será ministrado como tema multidisciplinar e transversal, perpassando diversas matérias. O senador Jordano, do Podemos de São Paulo, se manifestou a favor da iniciativa.
4: Das pessoas saberem o que é um vereador, o que é um deputado estadual, do que é um deputado federal, do que faz uma casa legislativa, o que é o Senado da República. Nesse momento de se discute muito política, mas poucas pessoas da população sabem o que os poderes fazem.
3: O senador Hamilton Mourão, do Republicanos de São Paulo, foi em sentido contrário, preocupado com o que chamou de ideologização.
5: Quem é que vai ministrar essa aula? São aquelas docentes formados em escolas de nível superior, onde nós sabemos qual é a corrente ideológica que predomina.
3: Além de Mourão, outra senadora que fez questão de marcar sua posição e registrar voto em contrário foi Damaris Alves, do Republicanos do Distrito Federal. O texto vai à sanção presidencial.
25: E o Senado aprovou um projeto de lei complementar que proíbe o contingenciamento de recursos destinados às agências reguladoras federais. A proposta busca garantir autonomia financeira a esses órgãos responsáveis pela fiscalização de setores essenciais, como saúde, transporte, energia, telecomunicações e mineração.
26: O texto segue agora para análise da Câmara dos Deputados. Segundo o relator, senador Marcos Rogério, do PL de Rondônia, a medida evita prejuízos às atividades de controle e regulação.
6: A descontinuidade de fiscalizações, análises técnicas e processos tende a acumular passivos administrativos, atrasar decisões, ampliar litígios e exigir posteriormente esforços orçamentários mais elevados para recompor a capacidade operacional perdida.
25: O presidente do Senado, Davi Alcolumbre, sinalizou a possibilidade de colocar em votação na próxima semana a proposta de emenda à Constituição que concede aposentadoria especial aos agentes comunitários de saúde e aos agentes de combate às endemias. Ele lembrou que o texto já foi aprovado pela Câmara dos Deputados e recebeu apoio unânime na Comissão de Constituição e Justiça do Senado.
26: Pela proposta, os agentes terão direito à aposentadoria com idade mínima de 57 anos para mulheres e 60 anos para homens, desde que comprovem 25 anos de contribuição e de efetivo exercício na atividade profissional. Alcolumbre afirmou que é necessário garantir ao Senado a oportunidade de analisar uma reivindicação considerada importante para, segundo ele, cerca de 400 mil trabalhadores em todo o país.
5: É impossível um presidente do Senado Federal ser o único responsável por prejudicar a vida de 400 mil agentes comunitários de saúde ou de agentes de endemia. E eu não percebi no ano passado, em nenhum momento, que alguém disse que isso aqui era uma bomba muito grande fiscal no Brasil. E eu estou cansado de ser cobrado todos os dias como um homem que está desestabilizando as contas públicas brasileiras, as finanças do nosso país.
25: Uma proposta que proíbe a obrigatoriedade da vacinação contra a Covid-19 avançou no Senado.
26: A Comissão de Direitos Humanos aprovou a transformação de uma sugestão legislativa apresentada por um cidadão do Ceará em projeto de lei. A proposta agora passa a ser analisada pelo Congresso Nacional. Os detalhes com o repórter Márcio Maturana.
7: Uma sugestão que proíbe a obrigação de vacina contra a Covid-19 virou projeto de lei. A ideia foi encaminhada por um cidadão do Ceará por meio do portal E-Cidadania, ainda durante a pandemia. O relatório favorável do senador Márcio Bittar, do PL do Acre, lido pelo senador Jaime Bagatoli, do PL de Rondônia, destacou o direito à liberdade individual.
8: Ainda que pareça ter perdido o objetivo, em razão de inexistir, no momento, imposição vigente de vacinação obrigatória, a sugestão mantém relevante mérito por buscar assegurar de forma permanente a inviolabilidade da liberdade individual, o direito à objeção da consciência e a proteção da integridade física do cidadão brasileiro.
7: qualquer pessoa pode enviar uma ideia legislativa pelo portal senado.leg.br/e-cidadania.
25: E a Comissão de Relações Exteriores aprovou o acordo da Organização Mundial do Comércio que elimina tarifas de importação para aeronaves civis, motores, peças e outros componentes do setor aeronáutico.
26: A proposta busca ampliar a competitividade da indústria e fortalecer o comércio internacional na área de aviação. O texto segue agora para análise do plenário do Senado. Repórter Rodrigo Rezende.
1: Entre 2018 e 2022, o mercado de aviação civil movimentou 3,7 trilhões de dólares em todo o mundo. O acordo assinado pelo Brasil na Organização Mundial do Comércio sobre as negociações de aeronaves civis permite ao país participar ainda mais do setor, onde a Embraer já conta com destaque. O relator do acordo, senador Nelsinho Trade, do PSD de Mato Grosso do Sul, explica algumas vantagens do texto.
9: Porque o acordo sobre o comércio de aeronaves civis da OMC é um instrumento multilateral que objetiva a máxima liberalização do mercado mundial de aviação. Nesse sentido, ele assegura a eliminação de tarifas de importação para aeronaves, motores e peças, proíbe subsídios à exportação e reduz barreiras não tarifárias aos signatários.
1: O acordo, assinado em 1979 e atualizado em 2015, prevê a eliminação de tarifas para componentes de aviação como turbinas, partes de aeronaves, simuladores de voo, pontes de embarque de passageiros e produtos utilizados a bordo.
25: A Comissão de Constituição e Justiça aprovou um projeto que permite a continuidade de ações de divórcio e de dissolução de união estável mesmo após a morte de uma das partes. A proposta evita a extinção automática do processo e garante a análise de questões como partilha de bens e outros direitos discutidos em juízo.
26: Segundo a relatora, senadora Elisiane Gama, do PSD do Maranhão, a medida preserva a vontade manifestada em vida e evita prejuízos a familiares e herdeiros. O projeto está pronto para votação em plenário, com pedido de urgência.
10: O projeto de lei é importante porque acaba assegurando o direito dessa mulher ou desse homem em vida. Isso é muito importante. É o respeito, inclusive, à memória dessas pessoas.
25: E seguiu para a sanção presidencial um projeto que cria um Banco Nacional de Boas Práticas para reunir e divulgar ações, programas e políticas públicas que já apresentaram resultados positivos na prevenção e no enfrentamento da violência contra a mulher.
26: A ideia é identificar e replicar iniciativas que dão certo no combate a esse crime. Repórter Alexandre Campos.
11: O banco conterá dados como nome do programa, ação ou projeto, data de sua vigência e descrição sumária do local, perfil e número de pessoas atendidas, além de órgãos públicos envolvidos em sua implementação. Relatora do projeto na Comissão de Direitos Humanos, a senadora Roberta Accioli, do Republicanos de Roraima, lembrou que o banco, além de valorizar as iniciativas exitosas implementadas no país, vai permitir que essas experiências sejam multiplicadas.
12: Isso facilitará não apenas a consulta e o intercâmbio de informações entre os entes federados, mas também o aproveitamento desses dados pela sociedade e soluções inovadoras possíveis de gerar benefícios concretos para a formulação e o aperfeiçoamento de políticas públicas de combate à violência de gênero.
11: Dados do Atlas da Violência de 2026 indicaram que entre 2014 e 2024, 46.336 mulheres foram assassinadas no Brasil.
26: Com edição de Paula Groba e trabalhos técnicos de Eliseu Caires, o Jornal do Senado fica por aqui. Acompanhe agora as notícias da Câmara dos Deputados. Boa noite.
25: Boa noite e até amanhã.
23: Jornal Câmara dos Deputados. Câmara garante atestado para funcionários acompanharem filhos doentes.
13: Plenário estabelece mudanças na estrutura da Advocacia Geral da União.
23: Avança projeto de lei que aumenta a punição para ameaças feitas por Pix.
14: Boa noite. Ranieri Paulino, do Republicanos, destaca iniciativas desenvolvidas na Paraíba para coibir a violência contra a mulher e combater o feminicídio. O deputado acredita que programas de conscientização e acolhimento têm fortalecido a rede de apoio às vítimas.
23: Ranieri Paulino também ressalta a atuação de órgãos públicos na defesa dos direitos das mulheres, além de medidas legislativas voltadas à responsabilização de agressores. Para ele, o enfrentamento à violência exige ações permanentes de prevenção, proteção e mudança cultural.
14: Flávio Nogueira, do PT do Piauí, é autor de projeto que aumenta as penalidades para quem utilizar o Pix para fazer ameaças, perseguições e intimidações. A ideia, segundo ele, é ampliar a proteção das vítimas, especialmente mulheres, alvo de violência psicológica.
0: Flávio Nogueira destaca a importância desse sistema de pagamentos como uma inovação tecnológica brasileira, mas alerta para o uso indevido da ferramenta por criminosos que utilizam o campo de descrição das transferências para praticar assédio e ameaças.
14: O projeto que aumenta a pena para ameaças feitas por Pix já foi aprovado na Comissão de Constituição e Justiça. Entenda como funciona com a repórter Paula Bittar.
2: A Comissão de Constituição e Justiça da Câmara aprovou um projeto que aumenta as penas para os crimes de ameaça, de perseguição e de violência psicológica contra a mulher quando cometidos no campo de mensagem do Pix. O Pix é o meio de pagamento eletrônico instantâneo criado pelo Banco Central, que entrou em funcionamento em 2020. O texto estabelece que no crime de ameaça, que tem pena inicial de detenção de 1 a 6 meses ou multa, a penalidade é aumentada de 1/3 até a metade se o crime é cometido por mensagem do Pix. No caso da perseguição, com pena inicial de reclusão de 6 meses a 2 anos e multa, a pena é aumentada da metade se o crime for pela mensagem do Pix. E o aumento também é de metade para crime cometido pela mensagem do Pix no caso de violência psicológica contra a mulher, que tem pena inicial de reclusão de 6 meses a 2 anos e multa se a conduta não constituir crime mais grave. O autor, deputado Flávio Nogueira, do PT do Piauí, disse que apresentou o projeto para coibir uma prática que tem sido cada vez mais comum nos crimes de violência contra mulheres. Segundo ele, em muitos casos, o valor enviado é mínimo, irrisório, e serve apenas como um veículo para que a mensagem abusiva alcance a vítima, mesmo diante de medidas protetivas, bloqueios em redes sociais ou tentativas de afastamento. A deputada Érica Cocai, do PT do Distrito Federal, também defendeu o projeto.
15: Esse instrumento Pix, que reafirma a nossa soberania, que reafirma sem dúvida nenhuma a democracia, que reafirma a inclusão, não pode ser um instrumento para propagar, para incentivar ou para efetivar violências contra as mulheres. Violência contra as mulheres é uma luta que é absolutamente estruturante para a construção de uma sociedade mais justa e mais igualitária.
2: O projeto que aumenta as penas nos crimes de ameaça, de perseguição e de violência psicológica contra a mulher quando cometidos no campo de mensagem do Pix ainda depende de análise pelo plenário. Da Rádio Câmara de Brasília, Paula Bittar.
23: Direitos Humanos.
0: Benedita da Silva, do PT do Rio de Janeiro, destaca a aprovação na Comissão de Direitos Humanos de projeto que reconhece a responsabilidade do Estado pela chacina de Acari. Ela lembra que 11 jovens foram sequestrados em julho de 1990, sem que os corpos tenham sido encontrados.
14: Benedita da Silva afirma que a proposta prevê pensão vitalícia aos familiares das vítimas, como reparação moral e simbólica pelo desaparecimento forçado. A legisladora acrescenta que o texto também define a data de 26 de julho como Dia Nacional das Vítimas de Desaparecimentos Forçados.
23: Justiça.
0: A Câmara aprovou projeto que altera a estrutura da Advocacia Geral da União. O repórter Marcelo Lascher explica as mudanças.
16: O plenário da Câmara aprovou o projeto que inclui a Procuradoria-Geral Federal e a Procuradoria-Geral do Banco Central entre os órgãos da Advocacia Geral da União, a AGU. A Procuradoria-Geral Federal é responsável por representar na Justiça as autarquias e fundações públicas federais, com o INSS, o IBAMA e as universidades. Hoje, a direção da AGU é composta pelo Advogado-Geral da União, pelas Procuradorias-Gerais da União e da Fazenda Nacional, pelo Conselho Superior da AGU e pela Corregedoria-Geral da Advocacia da União. O projeto aprovado e enviado pelo governo ao Congresso altera a lei orgânica da AGU para permitir que as carreiras jurídicas de procurador federal e de procurador do Banco Central também passem a integrar o órgão. O projeto foi criticado em plenário e o deputado Kim Kataguiri, do Missão de São Paulo, diz que a alteração aumenta os poderes do advogado-geral da União e pode comprometer a autonomia de outros órgãos como o Banco Central.
17: O principal argumento sendo utilizado aqui é o seguinte: seguinte: todos os órgãos que já estão subordinados à Advocacia Geral da União vão continuar subordinados. Eu duvido muito que haveria essa mobilização política em torno dessa matéria se fosse para não mudar nada. E me causa preocupação a possibilidade de diminuir a autonomia das autarquias, a autonomia das agências reguladoras, a autonomia do Banco Central e, ao mesmo tempo, dar superpoderes para que o advogado-geral da União avoque para si causas que não deveriam ser da sua competência.
16: O relator da proposta, deputado Lafayette de Andrada, do PL Mineiro, negou que a proposta ameace a autonomia de outros órgãos, mas admitiu um erro que, na redação original, permitia que o advogado-geral da União indicasse o procurador da Fazenda Nacional e o procurador-geral do Banco Central sem ouvir o ministro da Fazenda e o presidente do Banco Central, o que foi corrigido no texto final. A proposta aprovada determina que esses cargos são de indicação conjunta do advogado-geral da União com o ministro da Fazenda e o presidente do Banco Central. Para Lafayette de Andrada, o texto apenas incorpora à AGU carreiras que na prática já são subordinadas ao advogado-geral da União.
18: Alguns jornalistas, sem ler o projeto, publicaram algumas matérias alarmistas dizendo que esse projeto confere poderes agigantados ao advogado-geral da União, o que não é verdade. O que esse projeto traz, na verdade, é incorporando ao escopo da AGU as carreiras que hoje, na prática, já são comandadas pelo AGU, que são a Procuradoria da Fazenda Nacional e a Procuradoria do Banco Central.
16: O projeto, que inclui a Procuradoria-Geral Federal e a Procuradoria-Geral do Banco Central entre os órgãos da Advocacia-Geral da União, seguiu para análise do Senado. Da Rádio Câmara de Brasília, com informações de Antônio Vital, Marcelo Larcher.
23: Trabalho.
14: Melon Solano, do PT do Piauí, cobra do Senado o andamento da proposta de emenda à Constituição que reduz a jornada de trabalho e acaba com a escala 6x1. Ele lembra que a PEC recém-aprovada na Câmara prevê 2 dias de descanso semanal sem redução salarial.
0: Melon Solano aponta a melhoria na qualidade de vida dos brasileiros como um dos fatores de destaque. Em sua opinião, a aprovação da matéria no Senado vai contribuir para a atualização da CLT, reduzindo o adoecimento e o número de acidentes de trabalho.
14: Já Luiz Lima, do Novo do Rio de Janeiro, celebra a retirada de urgência do projeto do governo que coloca fim à escala 6x1. Segundo ele, o executivo e lideranças do legislativo perceberam os impactos negativos da medida, como o encarecimento de serviços básicos, como as tarifas de ônibus.
0: Na avaliação de Luiz Lima, diante de um cenário de inflação, juros altos, endividamento público e alta informalidade, a matéria é irresponsável e, caso prospere, vai prejudicar profissionais que dependem de comissões e gorjetas e diminuir a competitividade internacional do Brasil.
14: Pedro Ayrara, do PP de Minas Gerais, defende a derrubada de veto a projeto que estabelece regras nacionais para a idade máxima de ingresso nas polícias militares e nos corpos de bombeiros. Ele esclarece que a proposta amplia de 30 para 35 anos o limite de entrada em concursos.
0: Pedro Ayrara defende que a mudança atualiza a legislação diante do aumento da expectativa de vida e das novas exigências de formação para o ingresso nas carreiras militares. O parlamentar pede apoio à análise do veto a ser apreciado em sessão do Congresso Nacional.
14: Aloysio Mendes, do Republicanos, homenageia os 190 anos da Polícia Militar do Maranhão. O deputado exalta a atuação da corporação na proteção da sociedade e na preservação da ordem pública.
0: Aloysio Mendes reconhece o trabalho de homens e mulheres que integram a instituição e cumprem papel fundamental no sistema de segurança do Maranhão. Ele diz que a corporação tem uma trajetória marcada pela dedicação ao serviço público.
23: Economia.
14: Bom Gás, do PT do Rio Grande do Sul, registra a participação de membros do Ministério da Fazenda em audiência na Câmara para debater o cenário econômico do país. Segundo o deputado, foram apresentadas na reunião medidas para estimular o crescimento, ampliar o emprego e conter a inflação.
0: Bom Gás também defende ações do governo para enfrentar os efeitos de crises internacionais sobre a economia brasileira. O parlamentar cita avanços na reforma tributária e a ampliação da faixa de isenção do imposto de renda como medida voltada à redução da carga tributária.
14: José Nelto, do União de Goiás, cobra a abertura de uma CPMI para apurar possíveis irregularidades envolvendo o Banco Master. O deputado afirma que a comissão é necessária para identificar responsabilidades e dar resposta à população sobre os prejuízos causados.
0: José Nelto Sindicato reclama de demora na instalação da CPMI e afirma que a apuração deve alcançar eventuais agentes públicos e privados implicados nas operações financeiras. Ele sustenta que a falta de investigação aumenta a desconfiança da sociedade sobre o caso.
14: Sargento Faur, do PL do Paraná, defende a atuação de integrantes da Operação Lava Jato em processos conduzidos no estado. O deputado contesta críticas feitas por setores da esquerda, afirmando que a força-tarefa teve papel relevante no enfrentamento à corrupção no país.
0: Sargento Faur diz que decisões judiciais posteriores contrárias à Lava Jato não apagam a relevância da operação. Na avaliação dele, a oposição deve rebater tentativas de desqualificar as investigações e seus desdobramentos políticos.
23: Agricultura.
14: Sérgio Turra, do PP, defende a aprovação do projeto que prevê mecanismos de securitização e renegociação das dívidas aos produtores rurais. Segundo ele, a medida é necessária para auxiliar agricultores afetados por estiagens e enchentes no Rio Grande do Sul.
0: O parlamentar rebate críticas de que a proposta representaria um desfalque nas contas públicas. De acordo com Sérgio Turra, o projeto cria condições para que os produtores reorganizem suas finanças e mantenham a atividade agropecuária sem prever o perdão das dívidas.
14: Delegado Caveira, do PL, denuncia que o ICMBio tem entrado em fazendas e confiscado gado de produtores no Pará. Ele acusa os governos federal e estadual de apoiarem abusos contra agricultores e alega que os produtores afetados já estão há mais de 50 anos na região.
0: Delegado Caveira cobra ação imediata do Ministério Público contra apreensões em Altamira e pede que o governo do Pará seja investigado por corrupção. Segundo sua análise, a administração estadual tem sido palco de clientelismo para garantir a perpetuação de determinadas famílias no poder.
23: Meio ambiente.
14: Inácio Arruda, do PCdoB, festeja a realização, na data em que se celebra o Dia Internacional do Combate à Desertificação, de um seminário internacional para combater a degradação das terras. Ele sublinha a busca por soluções científicas para o solo do semiárido, especialmente no Ceará.
0: O evento ocorrido na Câmara, segundo Inácio Arruda, reuniu cientistas e a ONU para propor tecnologias que ajudem o pequeno produtor. O deputado esclarece que a meta é usar a pesquisa de órgãos como a Embrapa para salvar a agricultura familiar no Nordeste brasileiro.
23: Turismo.
14: Eduardo Bismarck, do PV do Ceará, comemora a realização em Fortaleza de encontro que está reunindo agentes de turismo de todo o país até o dia 20 de junho. Ele destaca que a programação inclui visita à técnica à Canoa Quebrada, no município de Aracati, para ampliar a divulgação da Rota das Falésias.
0: Eduardo Bismarck também destaca o novo voo da Azul entre Belo Horizonte e Aracati, previsto para operar a partir de outubro. O parlamentar avalia que a ligação aérea deve fortalecer o turismo no litoral leste do Ceará, contribuindo para a geração de negócios na região.
14: Hildo Rocha, do MDB do Maranhão, pede apoio para projeto de sua autoria que visa incluir a temporada de praias do Rio Tocantins no calendário oficial de eventos nacionais, para fomentar o turismo e a economia local durante os meses de junho a setembro.
0: De acordo com Hildo Rocha, a oficialização da temporada vai atrair turistas e facilitar o financiamento de atividades culturais e de lazer. O deputado lista as cidades de Imperatriz, Ribeirãozinho, Ribamar, Fiquene, Estreito e Porto Franco como principais polos turísticos maranhenses.
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23: Saúde.
14: A Câmara aprovou proposta que garante atestado para o funcionário acompanhar filhos doentes sem desconto no salário. O repórter Antônio Vital acompanhou a votação.
4: A Câmara dos Deputados aprovou o projeto que permite que pais ou responsáveis por crianças de até 12 anos se afastem do trabalho por até 14 dias por ano sem desconto no salário para acompanhar os filhos em caso de doença. O afastamento, porém, deverá ser justificado com atestado médico que contém informações como o diagnóstico, o registro do médico no Conselho Regional de Medicina e uma declaração expressa da necessidade de acompanhamento pelos responsáveis. O atestado servirá como justificativa para ausência no trabalho, somente se for demonstrada incompatibilidade entre o acompanhamento do filho e o exercício da atividade, e se a assistência dos pais for indispensável e não puder ser compensada no emprego. Durante o período de licença, será assegurada a manutenção do emprego e os direitos trabalhistas. O projeto foi apresentado pelo deputado Alencar Santana, do PT de São Paulo, e o texto final foi alterado pela relatora, deputada Denise Pessoa, do PT do Rio Grande do Sul. Ela retirou, por exemplo, a previsão de o INSS arcar com o pagamento dos empregados durante afastamento e limitou em 14 dias por ano o período máximo de afastamento dos pais. O projeto foi criticado pela deputada Adriana Ventura, do Novo de São Paulo, que apontou prejuízo para as pequenas empresas.
5: Isso estimula absenteísmo, é uma agressão, novamente, à negociação direta entre empregadores e empregados. Mas 14 dias, a gente está falando de meio mês, onde libera. Pode faltar, leva o filho e não precisa voltar para o trabalho, não é obrigado a compensar, não é obrigado a fazer nada. Então isso é uma vergonha, é um intervencionismo, não dá para ficar jogando tudo nas costas de quem produz.
4: O autor da proposta, o deputado Alencar Santana, disse que o texto final prevê medidas para evitar abusos e fraudes.
6: A deputada Denise aperfeiçoou o texto, garantindo medidas de proteção para evitar que, se porventura uma pessoa queira abusar dessa lei, não possa estar usando desse recurso sem necessidade. A lei visa garantir a proteção e o cuidado à criança e permitir que a responsabilidade que o pai e a mãe têm do cuidado possa ser exercida de maneira plena.
4: O projeto que permite que pais ou responsáveis por crianças de até 12 anos se afastem do trabalho por até 14 dias por ano, sem desconto no salário, para acompanhar os filhos em caso de doença, seguiu para análise do Senado. Da Rádio Câmara de Brasília, Antônio Vital.
23: Desenvolvimento Regional.
0: Marcelo Nilo, do Republicanos da Bahia, classifica como ineficiente a gestão estadual em áreas essenciais como educação, saúde e segurança pública. O congressista alega que o estado apresenta índices alarmantes de violência, além de infraestrutura precária nas rodovias.
14: Marcelo Nilo acusa o executivo local de descumprir obrigações financeiras com prestadores de serviços e artistas contratados. Ele qualifica a administração do estado como a pior da história, apontando problemas também nas políticas de geração de emprego e de proteção às mulheres.
0: Rodrigo Hollenberg, do PSB, critica o governo do Distrito Federal, mencionando uma operação policial contra autoridades do primeiro e segundo escalão da gestão atual. Para ele, os episódios reforçam a suspeita de irregularidades na administração.
14: Rodrigo Hollenberg também defende a instalação de uma CPI para investigar o Banco Master e operações envolvendo o Banco BRB. Ele afirma que a apuração dos fatos é necessária para garantir transparência e esclarecer possíveis responsabilidades.
0: Vavá, do Avante de Minas Gerais, relata preocupações de moradores do Vale do Jequitinhonha sobre a prestação de serviços públicos. O deputado informa que recebeu denúncias relacionadas às condições de estradas vicinais, transporte escolar e limpeza urbana.
14: Vavá cobra atenção dos gestores públicos da região para a aplicação dos recursos municipais e para a qualidade dos serviços oferecidos. Segundo ele, o atendimento às comunidades mais vulneráveis deve ser tratado com responsabilidade e compromisso com o interesse público.
0: Dr. Flávio, do PL do Rio de Janeiro, defende a derrubada do veto presidencial ao projeto que amplia a área reconhecida como semiárido no estado. O deputado argumenta que a proposta beneficiaria produtores rurais fluminenses que enfrentam períodos frequentes de estiagem.
14: De acordo com o Dr. Flávio, o reconhecimento dessa área permite ampliar o acesso a políticas públicas voltadas ao desenvolvimento rural. Para ele, o projeto fortalece a produção agropecuária, gera renda e impulsiona a economia de mais de 20 municípios no interior do Rio de Janeiro.
0: Doutor Frederico, do PL, comemora a aprovação na Comissão de Legislação Participativa de moção de louvor à tratorada de Santa Rita de Caldas, realizada no município do Sul de Minas Gerais. Ele assinala que o evento reúne agricultura familiar, tradição religiosa e valorização das comunidades rurais.
14: Doutor Frederico também registra a presença de representantes da cidade de Coronel Xavier Chaves na Câmara. Ele destaca a produção rural, a cachaça mineira e o queijo artesanal, como expressões da cultura e da economia dos municípios da chamada região do Campo das Vertentes de Minas Gerais.
0: Termina agora o Jornal Câmara dos Deputados, produzido pela Rádio Câmara, com trabalhos técnicos de Everson Urani e apresentação de Márcio Aquirissardi e José Carlos Andrade. Uma ótima noite para você.
14: Boa noite, a Voz do Brasil volta amanhã.
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0: Ótima noite de quarta-feira, meio da semana. Começando agora o som de todos os tempos. Até meia-noite. Tá na hora do Arquivo da Onda pra você ouvir as melhores do passado. E você pode pedir a sua no 3882-6000. Você que tá ouvindo a Onda na sua casa, no seu trabalho, tá no carro, obrigado pela carona. Pra começar o Arquivo da Onda tem Madonna.
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0: onda, é muito mais companhia, é muito mais amor na sua noite, Joana. Tô fazendo falta, Richard Marx, Los Lobos e Fábio Júnior. Na volta tem um arquivo do ouvinte.
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0: é muito mais. De volta, Arquivo da Onda. De volta com o Arquivo da Onda até a meia-noite. Agora tem um arquivo do ouvinte. Você participando no 3882-6000. A música da Luísa, da Martim de Sá, Lionel Rich.
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1: 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Arquivo da Onda até a meia-noite, você relembrando as melhores do passado. Na volta tem mais.
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0: De volta com o Arquivo da Onda até a meia-noite, Michael McDonald.

0: vida é muito mais amor, é muito mais romantismo. 14 Bis, Todo Azul do Mar, também Michael Bublé, Dalto, Rockwell, Knife. Na volta tem um arquivo do ouvinte.
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0: 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De volta com o Arquivo da Onda até a meia-noite. E agora, de volta ao Arquivo do Ouvinte, a música da Jéssica Toto.
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0: A onda é muito mais companhia na sua noite, muito mais romantismo, muito mais paixão. Ponto final e mais um Arquivo da Onda, de volta amanhã, quinta-feira, 10 da noite, com som de todos os tempos para você ouvindo a Onda em todo o Litoral Norte. Obrigado pela companhia. Na volta tem a Madrugada da Onda e às 5 da manhã tem Sérgio Fontinelli com mais um Alô, Bom Dia. Um abraço e até amanhã. Tchau.
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1: Ó, da princesa eu já entendi. Quero saber cadê a nega que vai pro sofazinho comigo agora. Ô nega, vamos pro sofazinho, nega. E vem.
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1: 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Mas manda o que tá no seu coração.
2: Porque se fosse eu falaria mais ou menos assim.
3: Ei, boa noite. Antes de te bloquear, eu só vim te dizer que a partir de hoje pode tocar o terror, fazer o que quiser fazer. 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
1: Segura aí, ó.

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1: Onda pontualmente 5 horas. 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

Bom dia! Quintou! Quinta-feira, turma! Tamo juntos aqui no rádio e também na internet. O Fontenelle tá chegando. Ah, estamos vivendo a quinta-feira, gente. Quinta-feira super gostosona. Ah, estamos vivendo a quinta-feira, 18 de junho do ano 2026. Hoje é dia da imigração japonesa. Ah, hoje também é o seu dia? Eu sei, você está completando mais um ano de vida hoje, que legal, viu? Olha, saúde e paz pra você, tudo de bom.

Luar da Graça. Acorda aí, gente. Bora, bora tirar o povo da cama. Bora desamassar essa cara. Tá na hora. Bora nessa cara amassada. Bora, bora acordar, gente. Bora despertar. Tá na hora. Vamos, bora que bora. Caminhoneiros, você de todo o Brasil, aquele abração especial. Ah, passarinho que não deve nada pra ninguém já está batendo asas. Zé Moreno e Morenito, bico doce, pra começar bem o nosso programão. Valeu.

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2: Bom dia, gente! Uma quinta-feira abençoada pra você. 0800-558-0057. Bom dia!
3: Alô!

0: Teodoro Sampaio, Dinheiro Emprestado.
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2: Alô?
3: Alô?
1: Alô? Alô, bom dia.
0: Bora pro WhatsApp, bora despertar o Brasil, bora saber quem está do outro lado, quem fala?
4: Nilson Moreira aqui de Nova Marilândia. Olha, graças a Deus, aqui estamos em mais um Alô, bom dia com Sérgio Fontenelle.
0: Legal.
4: Bom dia, Sérgio. Bom dia, galera do Alô, bom dia, povo que tá aí ligado, né? Toca pra nós palavras de honra, tinha um carreiro de bardinho pra nós ouvir aqui.
0: Boa.
4: E dessa galera toda aqui de Nova Marilândia, dos arredores aqui, que seu programa aqui é líder de audiência.
0: Graças,
4: né,
0: a Deus.
4: Então temos uma satisfação enorme de levantar de manhã, tomar o nosso café caipira, nossa vida caipira.
0: Legal.
4: Ouvindo esse caipira.
0: Boa.
4: Sérgio Fontenelle. Grande abraço, amigo.
0: Valeu, meu amigo Nilson Moreira, sempre com nós no rádio.
5: Gostaria que vocês tocassem a música de Christian Hawke.
0: Olha aí.
5: De Holanda, um grande abraço.
0: Caprichadona, vou programar pra você aqui, tá, meninão? Alô, bom dia.
6: Bom dia, Fontenelle. Aqui é a Denise.
0: Ô, Denise.
6: Que morava em Poços de Calda. Agora eu me mudei pra Campo de Goitacazes.
0: Que legal.
6: Manda um abraço aqui pro pessoal e também pra lá pra Minas Gerais também.
0: Pessoal de Minas Gerais, aquele abraço, Denise, um ouvinte nossa de muitos anos, né? Olha, agora tem Tião Carreira e Pardinho. Aliás, Tião Carreira e Paraíso. Bonitona, hein? Palavra de honra.

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2: Acorda aí, turma, tá na hora, é quinta-feira.

Essa é bonita, de 1991, Christian Ralph e Holanda, época de ouro da música sertaneja, gente, época gostosa, né? Faz a gente realmente matar a saudade, relembrar é muito bom, né? Que gostoso, deixa eu mandar alusão aqui, deixa eu ver quem tá por cá também, muitas mensagens, né? Que vão chegando aqui, o Jorge Chocolate tá sempre com nós, João Barbeiro, Várzea da Palma, Vandésio Buritizeiro, ô Vandésio, aquele abraço pra você, tá meninão? Tá sempre com nós, né? Meu amigo Delmon, Eliezer, está com nós em Borda da Mata, meu amigo Wellington Silva em Costa Rica, Jucimar Aguiar em Paragominas, né? No Parazão, tá aqui com nós também, o Marcos Ulisses em Osvaldo Cruz, aquele abraço, Joaquim Barreto tá em Resende, tá com nós, ó, gostaria de falar pra você, nesta manhã gostosona, né? 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
1: 5h21 na onda. Bom dia, gente. Olha a hora, 5h21.
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3: O Brasil inteiro curtindo o Sérgio Fontenelle. 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

0: Estamos no ar em todo lugar, na quinta-feira gostosa. Bora acordar, bora despertar, Brasil! O programa sertanejo número 1 do Brasil.
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2: Bom dia, turma. Tá no ar Centro do Agro com Cláudio Natel aqui no seu Alô Bom Dia. Hoje o destaque é para a família no campo. O segredo para a fazenda continuar forte por gerações é a sucessão. Não espere o tempo passar para trazer os filhos netos para a gestão do negócio. Ensine o valor da terra, mas também escute as ideias novas que os jovens trazem sobre tecnologia e mercado. Quando o pai e o filho trabalham alinhados, a prosperidade cresce e o legado da família se mantém vivo e produtivo por muitos anos. Esse foi o Centro do Agro, um ótimo dia de lida pra você.
3: Empunhando a viola na mão.
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0: Você começa o dia muito bem, ouvindo a boa moda sertaneja, ao som de Chitãozinho e Chororó, Amada Amante, 1981. Ê, moda! Bom dia, bom dia.

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1: Bora despertar, turma, bora acordar, vamos que vamos. Quintou, gente, coloca um sorrisão no rosto, vem comigo, aqui, ó.

0: Parada Dura, Chuva de Mulher. No Alô, Bom Dia, o programão sertanejão número 1 do Brasil.
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2: Alô?
1: Alô? Alô, bom dia.
0: Bora pro WhatsApp do Alô, bom dia. Alô?
3: Bom dia, Fontinelli. Bom dia, meu parceiro.
0: Bom dia.
3: Aqui é o Edinho, de Santa Rita do Araguaia,
0: Goiás. Olá, irmãozão.
3: Manda um alô aí pra todos aqui, os ouvintes aqui da cidade.
0: Legal.
3: Santa Rita do Araguaia, Alto Araguaia, toda a região.
0: Positiva. Bom demais.
3: Um abraço
0: forte pra dar sorte. Alô, bom dia.
4: Bom dia, Fontinelli. Aqui é o Edivaldo Soares, de Costa Rica, Mato Grosso do Sul.
0: Olá, irmão.
4: Aquele abraço e parabéns pelo seu trabalho.
0: Obrigado, viu? Irmão.
4: Vem com a gente aí sempre aí, que a gente gosta muito do seu trabalho. Parabéns.
0: Obrigado, meu irmão. Deus te abençoe. Alô, bom dia.
5: Alô, bom dia, meu amigo Fontinelli, João Torres por aqui.
0: Boa.
5: Irmão, toca pra nós aí, Ferro a Brasa.
0: Aí é moda caprichada e vem chegando, Mococa e Paraíso, no Alô, bom dia, na quarta-feira gostosa.

Feito eu, Chitãozinho e Chororó, 1995, é a caprichadona do Alô, bom dia, Fontenelle, essa tem no seu pendrive? É claro que tem, tem essa e muitas, mas muitas outras modas, afinal de contas, são mais de 3.000 modas, gente, é o fino da música sertaneja na palma da sua mão, 0800-558-0057, você pede comigo hoje? 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Já mando para você amanhã, na sexta-feira. O Alberto tá em Taubaté. Ô, Alberto, bom dia. O Carlos Lobão, carreteiro, tá com nós também. Chico Mineiro tá em São Sebastião, Vilmar Soares em Pirapora, a Sueli Damasceno tá com a gente em Sobradinho, no DF, aquele abraço, viu? Alô, meu amigo William, está em São José do Divino, Minas Gerais, acompanhando Fontenelle. Maurício está em São José do Rio Preto, você manda o pendrive aqui também em casa, ô Fontenelle? Claro que eu mando, 0800-558-0057, pede comigo hoje, tá? Já mando pra você amanhã mesmo, são mais de 3.000 modas, é o fino da música sertaneja na palma da sua mão, tá bom? Pendrive eu tenho hoje de madeira e tenho também o de metal, tá? É, o de madeira é mais rústico, e o de metal, Fontenelle, é mais compacto, tá bom? E o repertório é o mesmo, tá bom? Não muda, o que muda é o modelo, você pede aqui que eu te mando fotos, listagem com o nome de todas as duplas que tem no pendrivezão caprichadão, é desse modelo sertanejão, Brasil.

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1: Eu sou a Cleusa Reis de Bastos, participei do Alô Bom Dia, fui sorteada com lindo liquidificador maravilhoso com a promoção do cantor Moisés Rico. Muito obrigada.

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1: Onda 5:38, bom dia!
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0: Dorival Neves e Alex, carreteiro e cantador. Bom dia!

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1: 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Alô,
2: bom dia.
3: Bom dia, gente. Obrigado pela audiência. Boa quinta-feira, turma.

0: Valderi Misael, meu jacarandá, bom dia.
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2: Alô?
1: Alô, bom dia.
0: Bora pro WhatsApp, bora saber quem está do outro lado. Bom dia.
3: Bom dia, meu amigo Sérgio Fontenelle.
0: Bom dia.
3: Fala pra mim aí, Chico Rei Paraná, degrau na escada.
0: Opa.
3: Um abraço, Deus.
0: Um abraço forte pra dar sorte, alô.
4: Bom dia, Sérgio.
0: Bom dia.
4: Aqui é Zefinha de Ponto Novo que tá falando.
0: Ô, dona Zefinha.
4: Quero mandar um alô pra minha família, para minhas filhas, para meus netos.
0: Legal.
4: Para meus amigos. Para minhas amigas, para os ouvintes e para você. E a música eu quero ouvir com Cristi Ralph.
0: Ah, vou caprichar uma aqui bonitona. Alô, bom dia.
5: Alô, bom dia, Fontenelle.
0: Bom dia.
5: Quero dar um alôzinho para nós aí aqui.
0: Agora.
5: Ivanildo aqui de Eldorado dos Carajás, Pará.
0: Ei, que legal.
5: É,
0: opa.
5: Todas as músicas do programa aí para todos os ouvintes.
0: Aí, o programão sendo oferecido para todos os ouvintes. Um degrau na escada. Chico Rei, Paraná.
1: Alô, bom dia.

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3: Olha, o Giovanni e também a Thaís estão em Gaspar. Estão aqui com o Fontenelle, na quinta-feira gostosa do rádio.

0: Caprichadão número 1 do seu rádio, na quinta-feira gostosa, fim de semana vai se aproximando e você fica pensando, meu Deus do céu, ai, eu já estou apreensivo, chegar na hora H vai falhar, a bateria tá fraca, eu não vou dar conta, vai sim com o Max Power 2.0, é caboclão, o Max Power dá conta do recado, meu amigo, 0800 022 6602, a gente vai chegar ao fim de semana com a vitalidade lá em cima, todo mundo feliz com um sorrisão de orelha a orelha. Ô Camila, boa quinta, meu bem, bom dia.
1: Bom dia, meus amores de todo o Brasil, do alô, bom dia, meu amigo Fontinelli, sorria, cheguei, bom dia, hoje é quinta-feira, já dá pra sentir o fim de semana chegando, né? Infelizmente, muitos homens ainda passando por esses problemas e sem saber mais o que fazer. 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
3: 6 e 2 na onda, gente. Bora acordar 6 e 2.
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0: Estamos juntos em mais uma hora gostosa aqui no Alô Bom Dia, viu? Hora de número 2 começando a partir de agora. Eu tô com você, quero você aqui. Bom dia. Alô, bom dia. O programa sertanejo número 1 do Brasil.
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2: Deus abençoe você e toda a sua família. Que alegria estar aqui com você, começando mais uma quinta-feira abençoada, começando aqui no Alô Bom Dia com Sérgio Fontenelle. Eu tenho certeza de que Deus vai falar muito ao seu coração através deste programa.
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2: 1 João capítulo 4, versículo de 7 a 8. Caríssimos, amemo-nos uns aos outros, porque o amor vem de Deus. O amor não vem do diabo. O amor vem de Deus. E todo aquele que ama nasceu de Deus e conhece Deus. Então, se eu amo é porque eu nasci de Deus. Se eu amo é porque eu conheço a Deus. Se eu amo é porque o amor vem de Deus. Quem não ama não chegou a conhecer Deus. Veja, não amo é uma pessoa que não conhece a Deus. Porque Deus é amor. Agora, 1 João capítulo 4, versículo 16, Deus é amor, quem permanece no amor, permanece com Deus e Deus permanece com ele. É forte essas palavras. Não é tão fácil amar, principalmente aquele que faz mal para conosco. Deus é amor e, portanto, ir contra o amor é ir contra Deus. Ir contra o amor é ir contra Deus. Deu para entender? Não quero amar tal pessoa. Na verdade, você não está indo contra esta pessoa somente. Você também está indo contra Deus. Gente, isso é muito sério. Isto é muito sério. Não quero amar esta pessoa. Você está indo contra ela, mas também contra Deus. Assim como quem tem amor tem Deus, não foi isso que a palavra de Deus disse hoje? Do mesmo modo, quem tem ódio tem o diabo habitando em si. Mateus 5, 44 a 45. Ora, eu vos digo, amai os vossos inimigos e orai por aqueles que vos perseguem. Assim vos tornareis filhos do vosso Pai que está nos céus. Isso é ódio, quando eu desejo livremente o mal do meu irmão. 1 João, capítulo 3, versículo de 14 a 15, vai explicitar isso mais ainda. E nós vimos e testemunhamos que o Pai enviou o seu Filho como Salvador do mundo. Todo aquele que proclama que Jesus... Ou melhor, 3 de 14 a 15. Nós sabemos que fomos transladados da morte para a vida porque amamos os nossos irmãos. Quem não ama, permanece na morte. Quem odeia seu irmão é assassino. E sabeis que a vida eterna não permanece em nenhum assassino. Essa palavra é muito forte. É muito forte. Nós sabemos que fomos transladados da morte para a vida porque amamos nossos irmãos. Quem não ama permanece na morte. Quem odeia seu irmão é assassino. E sabeis que a vida eterna não permanece em nenhum assassino. Que meu coração não tenha espaço para o ódio. Que meu coração não tenha espaço para o ódio. Pai, Filho e Espírito Santo.
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2: Eu quero clamar agora por você, quero clamar pela sua família. Vem Espírito Santo, enche todos os que estão acompanhando este programa agora. Libera, Senhor, para esta pessoa o que ela mais precisa, para o corpo e para a alma. Libera, Senhor, curas e libertações em nome de Jesus para esta pessoa que escuta e para toda a sua família. Eu clamo a tua poderosa bênção. Visita agora com bênção de proteção, a bênção que só o Senhor pode dar. Abençoe-vos o Deus Todo-Poderoso, Pai e Filho e Espírito Santo. Amém.
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2: E eu quero lembrar você, se você quiser ouvir mais pregações, mais meditação da palavra, basta você me acompanhar no meu canal do YouTube, Frei Gilson / Som do Monte, no meu Instagram, no meu Facebook, no meu TikTok, e lá você vai encontrar muito mais palavra de Deus para você.
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0: Ah, volta amanhã o Frei Gilson aqui na programação gostosa do Fontenelle. João Torres, ela bateu asas. Ah, ela voou. Bom dia, gente.

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1: Alô, bom dia!
2: Alô, bom dia! Bom dia, com muita alegria, estamos vivendo a quinta-feira, mais que especial.

0: Viola e Rafael, Coração de Madeira, no Alô Bom Dia, boa quinta.
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2: Alô, bom dia.
3: Alô, bom dia. Bora zapear com o Brasil, bora conversar com a caboclada, alô.
4: Bom dia, Serginho, fala com nós.
3: Opa.
4: Na paz, meu querido.
3: Tudo.
4: Muitas que por aí, toca para nós aí, tinha um carreiro parguinho, preto velho.
3: Olha aí.
4: Beleza? Bom dia.
3: Deixa com nós, Vandésio, alô, buritizeiro, nortão de Minas tá por cá, alô.
5: Alô, Sérgio Fontenelle, aqui é João Barbinho de Vale da Palma.
3: Oi, João.
5: Manda um alôzão aqui para nós.
3: Agora.
5: E todos que estiver ouvindo, meu pessoal de Corinto e de Vale da Palma.
3: Muito bom.
5: A música pra mim, Capricho Cigano.
3: Aí é moda.
5: Obrigado, amigão.
3: Obrigado.
5: Tenha um bom trabalho.
3: Amém.
5: Sou fã do seu programa.
3: Que legal.
5: Obrigado, Sérgio.
3: Obrigado, João Barbeiro, um querido nosso.
6: Bom dia, Fontenelle, bom dia, bom dia, que é o Carlão Baiano.
3: Ô, Carlão.
6: Fontenelle, gostaria de ouvir a música Chico Rei Paraná.
3: Olha só.
6: Capa de revista para toda a população que ouça esse.
3: É bonita.
6: Lindo programa maravilhoso. Um abraço, um bom dia, eu fui.
3: Um abraço forte pra dar sorte, tinha um carreiro e partinho.

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caprichadona, Mário Zan, capricho cigano no Alô Bom Dia, o caprichadão número um do seu rádio, na quinta-feira mais gostosa, né, gente? Quinta-feira bacana, gente feliz da vida, né? Contente porque o fim de semana tá chegando, amanhã tem jogo do Brasil, é amanhã o próximo jogo? É isso? Ô, Faísquinha, é isso? Ô, Faísquinha colocou a camisa do Brasil, não tirou mais, viu? Rapaz do céu, tá desde sabadão com essa camisa, hein, ô Faísca? Tô achando que você, rapaz do céu, tá na hora de trocar esse trem aí, viu, nego véi? Hã? Rapaz do céu, bora, vai ficar, tá tudo bem, seja torcedor, mas uma semana com a camisa, ah, não dá não, viu, tá na hora, bora trocar, né, rapaz? 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Bom dia!

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8: 6h28, você está na Onda. Bom dia.
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8: Bom dia, gente, estamos de volta aqui na Onda.
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0: O programão sertanejão número 1 do Brasil. Ah, quinta-feira começando. Que dia gostoso, que dia bonito. Bora juntos, bora tocando moda boa. O programa sertanejo número 1 do Brasil. Bom dia, boa quinta.
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2: Sérgio Fontenelle, amigos do Alô Bom Dia, nós estamos aqui para contar a história da música sertaneja. Quer saber de mais histórias? Acompanhe o César Galones na internet, arroba César Galones TV. Eu te espero lá pra gente conversar num particular muito especial sobre música sertaneja. Bom, Sérgio Fontenelle, depois que as Galvão passaram a se chamar As Galvão, tiraram Irmãs, porque a numerologia achou que Irmãs estavam atrasando o sucesso das duas, veio ali na década de 80 o encontro das Galvão com o maestro Mário Campanha. E a Meire e o Mário, eles se apaixonaram. Se apaixonaram, começaram um relacionamento amoroso. E aí, Sérgio Fontenelle, olha uma curiosidade das duas, né? A Meire, ela estava perdidamente apaixonada pelo Mário. Inclusive, o Mário não se decidia, não sabia se ia assumir o namoro ou não, né? Por conta de umas particularidades dele, que a gente não pode falar aqui. Então ele não sabia se dava o grito de liberdade e assumia a Meire, ou se ficava naquela, aqueles encontrozinhos às escuras, né? Aquilo que você conhece. Bom, aí, um dia, a Meire e a Marilene tinham uma agenda em Joinville, Santa Catarina. E elas estavam hospedadas num hotel. E um dos músicos que estavam com elas, nada mais, nada menos do que o maestro e compositor Carlos Randall. O Randall estava lá no mesmo hotel. E aí, nesta viagem, o Mário, por problemas pessoais, né, não pôde estar com elas. O Mário também era músico da banda, ele que orquestrava a banda das Galvão, né? E aí o Mário não pôde estar com elas. Aí a Meire, no café da manhã, falou pro Randall: "Ah, Randall, eu vou tomar uma decisão da minha vida. Não dá mais pra ficar vivendo só de pedacinhos, sabe? Ficar ali, né? Uma hora ele vem, outra hora ele some. Ah, pedacinhos eu não quero mais." O Randall, que é um dos maiores compositores do Brasil, pegou no ar e fez um dos maiores sucessos das Galvão, que é Pedacinhos, né? Eu sinto que chegou a hora de uma decisão. Então, foi assim que surgiu a música Pedacinhos. Foi nesse período em que a Meire queria que o Campanha tomasse uma decisão. História da música sertaneja, Sérgio Fontenelle. Amanhã a gente volta com o último capítulo de As Galvão, aqui no Alô Bom Dia.

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2: Eu tô com você no começo de mais um dia. Boa quinta, gente. Você que tá indo pro trabalho, motoristas e aplicativos, aquele

0: Mentiras, com ela, Paula Fernandes, no Alô, Bom Dia.
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2: Alô?
1: Alô? Alô, bom dia.
0: Bora zapear pelo Brasil, bora falar com a cabocrada que vai acordando. Alô, quem fala?
3: Bom dia, Fortinelli, aqui é o Vilmar, o Mazinho.
0: Ô, Mazinho.
3: Em Pirapora, Minas Gerais, tô aqui ligado, dá um alô aí, tô aqui.
0: Abraço forte.
3: Na beira do Rio São Francisco, tá um frio lascado aqui.
0: Ah, danado, tá geladinho mesmo, hein? Ó, tem mais gente aqui, alô, bom dia.
4: Bom dia, Fortinelli, aqui quem fala é o Marquinhos de Matipô, Minas Gerais.
0: Ô, Marquinhos.
4: Eu quero ouvir Teodoro Sampaio.
0: Olha aí, ó.
4: Nos quatro cantos da parede.
0: Ah, os quatro cantos da casa, meninão, é caprichadona. Alô, bom dia.
4: Bom dia, Fontenelle, aqui dia. É Casquinha de Caldas.
0: Ô, Casquinha.
4: Vamos uma música aí da Paula Fernandes pra toda a galera de todos os caldenses aqui em Caldas.
0: Legal.
4: Para meu amigo João Paulo e para sua mãe.
0: Boa.
4: Muito obrigado, Fontenelle.
0: Valeu, meu velho, toquei agora, Paula Fernandes, tá? Os quatro cantos da casa, vem chegando, teu

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2: Eu estou do seu lado, hein? Quintamos em alto e bom som. Bora acordar? Bora colocar um sorrisão gostoso neste rosto.

0: com Maceto, mundão moderno, aqui no Alô Bom Dia, o caprichadão número um do seu rádio. Boa quinta-feira pra todo mundo.
1: Vovô não gostou deste mundão moderno.
0: Alô, moda caprichada demais da conta pra você despertar pra quinta-feira feliz da vida. 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
0: 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Boa quinta!

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13: Onda, faltando 10 para as 7. Olha a hora, 10 para as 7.
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0: que gostoso, a nossa quinta-feira tá muito legal, né, gente? Já estamos se aproximando do finalzinho do programa, mas ainda dá tempo de você participar. Manda aqui a tua mensagem pra mim, tô aguardando o teu bom dia. O programa sertanejo número 1 do Brasil, boa quinta.
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2: Olá, ouvintes do Alô Bom Dia, ouvintes do Grande Fontenelle. Tenham todos uma ótima quinta-feira. Eu sou Marina Geller e no Mulheres do Agro de hoje, o assunto de destaque é a profissionalização da gestão e a governança corporativa. Conforme as propriedades rurais crescem, elas deixam de ser apenas fazendas e passam a funcionar como grandes empresas rurais. E as mulheres têm sido as principais defensoras da governança no campo. Elas estão liderando a criação de conselhos de administração, implantação de auditorias e o desenho de acordos de cotistas entre os membros da família. Organizar o papel de cada um na empresa evita conflitos familiares e garante que o negócio sobreviva por muitas gerações. Ter a casa arrumada juridicamente e financeiramente é o que atrai investidores e dá estabilidade para o agro continuar crescendo de forma segura e transparente. Bem, pessoal, esse foi mais um quadro Mulheres do Agro. Eu sou a Marina Geller, eu volto amanhã com vocês. Um excelente dia pra você, pro Fontenelle, para todos os nossos ouvintes e vai de botina, que de salto não combina, vai de bota que sapato não orna, palmarada. Até amanhã.
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0: De volta amanhã no Alô Bom Dia, Antônio e Vitor Hugo. Essa é bonita, é desse modelão caprichadão que a gente começa a quinta-feira. Manda aqui tua mensagem que eu te mando o link pra você se cadastrar na promoção, vai concorrer aí a um micro-ondas, tá bom, gente? Bom dia, alegria.

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0: Giovanni, te amo. Moda bonita, caprichada, na quinta-feira mais gostosa do rádio.
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1: 7:02, bom dia para você que a partir de agora acompanha mais uma edição do Jornal Bom Dia Litoral. Muito bem-vindo ao nosso jornal, é sempre um prazer ter você por aqui. Muito obrigada pela licença que você nos concede de estarmos juntos até às 9 da manhã. Para você que está em 101.1, me dando carona aí no seu carro, no ônibus, na van, no caminhão, muito obrigada, viu? Eu desejo que você chegue ao seu destino em segurança e sempre muito abençoado por Deus, que seu dia seja próspero e produtivo, principalmente para você que está trabalhando. E aí eu aproveito para mandar um abraço para os meus amigos motoristas de aplicativo, inclusive aqueles de entrega que já estão aí na rua levando a sua encomenda, né? O pessoal fica até na porta esperando. 7:03, bom dia, PA, bom dia, Matheus, bom dia, Alexandre.
2: Muito bom dia, Leslie Cury, bom dia aos nossos ouvintes, aos nossos internautas. Vamos lá, né? A Leslie sempre vem com boas notícias. Falar uma coisa muito séria para você, o pessoal realmente fica lá na balsa esperando, as pessoas que vão, né, pegar a balsa, ficam lá ansiosos, querendo saber as condições.
1: É isso.
2: Muito legal.
1: Aliás, bom dia para eles que estão lá, né, pessoal. Opa. Que faz essa caminhada todos os dias, essa travessia todos os dias, né? E tem que ter muita paciência mesmo.
2: É, o bolso tem pede, né? As contas
1: porque
2: chegam,
1: se,
2: né?
1: Se atravessa a pé, toma chuva ou sol, dependendo do tempo. Se tá de caminhão, depende da maré, do vento ou da balsa que é própria para
2: o caminhão.
1: A travessia. É difícil. Muito difícil.
2: Ontem eu estava falando com uma pessoa que dá aula lá de manhã. E ela falou, eu escuto vocês no fone, hein? Falei, olha que legal.
1: É uma belezinha, né? Muito bom dia também para quem tá aí no seu fone de ouvido ouvindo a gente. 7:04, Matheus, vamos saber a previsão do tempo, meu querido?
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1: Nuvens o dia todo, mas teremos aberturas de sol. A temperatura mínima hoje é de 18 graus. Desculpe, a máxima é de 18 e a mínima é de 13. Nesse momento temos 16 de sensação térmica. Zero chance de chuva para hoje, 92% a umidade relativa do ar e 5 quilômetros a velocidade do vento. Já que falamos em balsa, vamos então saber como está a travessia de balsa nesse momento.
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1: Entre São Sebastião e Ilhabela temos 30 minutos de espera. Entre Ilhabela e São Sebastião também 30 minutos de espera. E nesse momento o transportador não encontra nenhuma dificuldade para fazer a travessia. Eu sempre quero reforçar que essas informações são as informações que a gente tem no site da CEMIL, que é a Secretaria de Meio Ambiente, Infraestrutura e Logística, que dispõe das suas câmeras online e a gente tem acesso a algumas delas, e é por isso que a gente dá essa informação para você. O problema é que nem sempre quem está na fila da balsa está correspondendo a essa informação. Muita gente às vezes manda, olha, não é bem assim. Então, se você estiver vendo um cenário diferente aí na travessia de balsa e quiser colaborar com a gente, manda o teu recado pelo 3882-6000 ou então você pode mandar também no chat do YouTube como é que está aí a travessia de balsa. Vamos saber nesse momento como está o trânsito nas rodovias que cortam a nossa região.
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1: Entre Caraguatatuba e São Sebastião, no quilômetro 110, temos trânsito bom, boa visibilidade e o motorista não encontra nenhuma dificuldade de locomoção neste quilômetro e neste sentido. entre Maranduba e Ubatuba, no quilômetro 73, também temos trânsito bom, boa visibilidade, pista está seca, não tem nenhum problema. Vamos até a SP-125, que é a rodovia Oswaldo Cruz, que liga Taubaté a Ubatuba e vice-versa. E nesse quilômetro 81, que é o quilômetro da curva da morte, das calotas, a curva que o ônibus tem que dar ré para poder andar, o trânsito está bom, a pista está seca e não há névoa nesse momento. Na rodovia dos Tamoios, no quilômetro 12, temos trânsito tranquilo também. No contorno sul, em São Sebastião, no quilômetro 27 mais 900 metros, olha que bonito o sol.
2: Opa!
1: Trânsito bom, boa visibilidade. E na serra, para quem está descendo, no 80 mais 200 metros, também está tudo tranquilo. Então, o motorista, de uma maneira geral, encontra boas condições de trafegabilidade nas rodovias da nossa região. Eu quero lembrar você que daqui a pouquinho, às 8 horas, nós teremos a entrevista com o vereador Tato Aguilar, que estará conversando com a gente sobre diversos assuntos. Eu quero avisar você que esse tempo aí que você está vendo, de friozinho, né, vai piorar. Vai piorar. Porque uma forte massa de ar polar está prevista para chegar ao Brasil na próxima semana. E aí vai ser a primeira onda de frio de grande intensidade e abrangência no inverno de 2026. Embora a estação comece oficialmente no dia 21, domingo, os primeiros efeitos desse sistema já começam a ser sentidos, com queda acentuada na temperatura em diversas regiões do país. A meteorologista Josélia Pegorim, do Climatempo, explica que essa massa de ar frio é ampla e intensa. Ela se desloca pelo interior da América do Sul e cria condições necessárias para que o ar gelado chegue a diferentes partes do território brasileiro, causando um resfriamento generalizado. O processo de queda de temperatura vai começar a ganhar força no dia 22, que vai atingir primeiramente a região sul, além de áreas de Mato Grosso e também do estado de São Paulo. A partir do dia 24, o sistema segue avançando pelo norte da Argentina e pelo Paraguai. E aí vai espalhar ar frio por todo o interior do Brasil. Nos últimos dias de junho, o frio estará presente nas regiões sudeste e centro-oeste, onde todos os estados devem registrar temperaturas bem mais baixas que o normal. A previsão ainda aponta para a ocorrência de friagem na região norte. Imagina, estados do Acre, Rondônia e do sul de Amazonas também vão receber essa massa de ar polar, sentindo claramente o resfriamento. Para os especialistas, essa será a primeira incursão de ar polar com tamanha força e alcance nessa estação, devendo se tornar um dos episódios de frio mais marcantes e significativos de todo o ano de 2026, pelo menos até aqui. Então, tirem os cobertores pesados, né, os casacos pesados, para sair o cheirinho do mofo.
2: Da naftalina,
1: porque vai fazer frio. E não esqueça, pelo amor de Deus, para quem tem cachorro, para quem tem pet, não deixa o pet no frio, meu povo, porque assim como a gente sente frio, eles também sentem. Eles sentem frio, sentem calor, sentem dor, né? Então,
2: eu já conheço esposas que cuidam dos pets, que é uma maravilha. O marido que se vira, então.
1: Ah,
2: o marido,
1: com certeza.
2: Tira um cobertor lá do guarda-roupa pra tu, irmão, porque.
1: Com certeza. Baruquinho e Valentina.
2: Esses já estão.
1: Já, eles têm lugarzinho cativo.
2: Os concursos.
1: É isso aí. 7:11. Bom dia pra você que tá ligando seu rádio agora. E olha, a Polícia Civil do Estado de São Paulo, por meio da delegacia sede de Caraguatatuba, cumpriu na quarta-feira o mandado de prisão contra um homem de 25 anos que estava sendo investigado por suposto envolvimento em pelo menos 3 homicídios registrados no município. A prisão ocorreu na tarde de ontem na Avenida Ítalo Mazuca, no Perequemirim. De acordo com a Polícia Civil, equipes realizavam uma campanha com o objetivo de localizar o suspeito quando conseguiram abordá-lo. Após a confirmação de sua identidade, ele foi conduzido à delegacia de polícia para os procedimentos legais e interrogatório. Segundo os investigadores, durante o depoimento, o suspeito apresentou versões contraditórias sobre os fatos apurados. No momento da abordagem, os policiais encontraram com ele duas porções de maconha, totalizando 24,82 gramas acondicionadas em papel.

0: Olha, já temos recado aqui no nosso YouTube. Betão, bom dia, meu povo. Estamos Betão. Juntos. Boa quinta-feira para nós todos. Para você também, Betão. Dudu Fonseca, bom dia, Dudu. É, ninguém tira o título do irmão do Tato de pior prefeito que Caraguatatuba já elegeu. Bom dia a todos. Ouço vocês de manhã e na hora do almoço. Um abraço a todos. Obrigada, Dudu. Um beijo para você, viu?
1: Bom dia, Dudu.
0: Dudu, meu querido, assim como você tem a sua opinião, as outras pessoas também têm. Mas olha.
1: O quê?
0: Nada.
1: Eu.
0: Nada. Ai, meu Deus.
1: Eu
0: Mas posso. Tudo bem, a gente respeita a opinião, claro, do Dudu, viu, claro. Dudu? Um beijo pra você, querido. Muito obrigada por estar ouvindo a gente. Vamos dar uma volta aqui no nosso WhatsApp pra
1: tudo
0: ver como
1: isso
0: é que
1: porque
0: tá.
1: Porque não tem um cascaim pra pagar advogado, dona Leslie Cury?
0: Quem, eu?
1: É.
0: Ô Alexandre, eu vou ser muito clara com você. É. Cada um tem a sua opinião.
1: Sim.
0: E a gente precisa respeitar.
1: Sim.
0: Eu não posso cuspir no prato que eu comi.
1: Também. Também.
0: Se foi bom, se foi ruim, se ele tem o título de pior ou de bom, eu nunca escondi aqui que eu durante 8 anos trabalhei na gestão Aguilar Júnior. Eu nunca escondi isso de ninguém. E eu não sou paga aqui para dizer se ele foi bom ou se foi ruim. Eu sou paga aqui para fazer o jornal, para ler as informações
1: que chegam
0: e os recados que chegam, e principalmente para respeitar quem ouve o nosso jornal.
1: Também concordo.
0: Seja uma pessoa que goste da gestão do Aguilar ou que não goste, ou que goste da gestão do Matheus ou que não goste. Então eu não tô aqui para saber se ele tem o melhor título, o pior título. Isso quem tem que saber é a população. A população na urna deu a resposta, não elegeu o candidato dele, ok? Elegeu o atual prefeito, que segundo consta, muita gente que votou nele também tá arrependida. Então, você é um deles.
1: Mas muito.
0: Que fez campanha pra ele, que fez reunião e que se arrependeu amargamente.
1: Eu até falo que todos os dias o atual prefeito de Caraguá levanta com a missão: eu vou ganhar o título de pior prefeito da história de Caraguatatuba.
0: Pois é, então...
1: Mas não tenha dúvida disso que eu estou te falando. É assim, salta aos olhos essa gestão pífia, essa gestão que não mostrou o que veio. Eu fui um crítico à gestão passada, como ele na campanha, o senhor Matheus Silva, o então candidato, a falar cobras e lagartos, que tinha buracos, que tinha matos, que não tinha uma obra. Anda lá dentro do Perequê-Mirim, como eu andei ontem, e veja, vou só te dar um exemplo. Ao lado da escola Jane Fossese, professora querida, me deu, foi minha professora no módulo na década de 80, dava umas aulas de história espetaculares. Aí tem um terreno, um descampado. Ali virou um lixão. Ah, o prefeito não sai de dentro do gabinete, é verdade, para ir lá jogar lixo. Com certeza. Mas e a limpeza? Quem é responsável por, pelo menos então, fecha aquela área? Se o proprietário, se for área pública, é pior ainda. Mas se for uma área privada, autue com multas. Peça para fechar aquilo lá, fazer uma parede, alguma coisa, um tapume, porque é horrível, horrível. O Perequê-Mirim foi o bairro do candidato. Ótimo. O candidato andava lá com uma destreza espetacular. E pode ficar bravo aí os assessores, sócios afetivos, oliritos sócios afetivos. O então candidato andava lá dentro, que era uma maravilha. O prefeito mal pisa lá. O prefeito não olha lá. E tem outras coisas mais para falar, mas com certeza, viu, Dudu? Você tem a sua opinião, eu tenho a minha. E aí eu respeito a sua. Mas hoje, essa gestão que está, ela está com ferro mesmo na mão. Nós vamos ganhar esse título de pior prefeito
0: da
1: história.
0: Então, e aí, para concluir esse assunto, o Edivaldo Cruz, que eu também não sei quem é. Bom dia, Edivaldo.
1: Eu conheço.
0: Continuam censurando o Edivaldo. Ou foi erro de corretor, censurando é com C, tá? Não é com S. Continuam censurando comentários contra esse prefeito. Não, meu querido, a gente não está censurando nada. Tanto é.

0: Acabei de falar aqui agora.
1: Tanto é que eu acabei de dar o comentário do Dudu. Eu só estou dizendo que eu não sou paga aqui para escolher quem é o bom ou quem é o ruim. E a época do prefeito Aguilar Júnior eu não tinha jornal. Então não adianta vocês ficarem aqui. Ah, mas você não fala. Eu não tinha jornal. Eu trabalhava na prefeitura. Como é que vocês queriam que eu falasse aqui?
0: Sim.
1: Então é assim que funciona. E nunca escondi isso de ninguém também, viu? Inclusive quando eu comecei a trabalhar aqui, os meus diretores já sabiam. Então nunca escondi isso de ninguém. E... né?
0: O rapaz lá, o hater, vai falar que você tá mexendo no fio, que você tá nervoso.
1: Ah, deixa eu mexer no fio, mexer aonde eu quiser. Justão de linguiça. Tô podendo, não. Logo essa hora da manhã. Falando nisso, e já que falaram nisso, eu quero mandar um beijo pro ex-prefeito Aguilar Júnior, pra Samara, que também tá sempre ouvindo a gente.
0: Ele escuta mesmo.
1: Quero mandar um beijo pra dona Rose, mãe do ex-prefeito, e também pro Aguilar, pai, que eu desejo muita saúde e que Deus
0: claro.
1: O abençoe sempre. Assim como desejo um bom dia pro prefeito Matheus, que eu já convidei de novo para vir aqui dar uma entrevista, e que o Betão ontem, não tive tempo de responder pro Betão, mas vou responder agora, que ele disse assim: por que que você está convidando o prefeito se na entrevista você ficou sem chão? Betão, deixa eu dizer uma coisa para você. Eu não fiquei sem chão, querida, é que eu sou uma pessoa educada. Só por isso. Viu? E porque eu respeito a liturgia do cargo.
0: É, porque quem
1: porque
0: foi mais
1: quem educado, me conhece em outros tempos já saberia qual seria a minha reação. Mas é só por isso. E eu podia ter me vitimizado, inclusive. Né? E ter entrado naquela pauta do feminismo. Ah, porque eu sou mulher, porque ele falou assim comigo, porque ele foi machista. Não, meu querido. Longe disso. Que se eu tivesse medo de alguém, eu não saía de casa.
0: É, ô Betão, eu gosto dos seus comentários, você sabe disso, mas o destemperado aqui foi ele, não foi a bancada. Ele, por a liturgia do cargo, pois bem, ele tem que usar, acima de tudo, a liturgia do cargo.
1: Pois é, então eu convidei ele para vir de novo, será muito bem recebido, se ele quiser vir e responder os questionamentos que vocês, ouvintes e eleitores, podem fazer no chat do YouTube e também no nosso WhatsApp. E sem filtro. Aqui a gente não filtra. Desde que seja dentro do assunto administrativo e com respeito e educação. E que respeito e educação funciona para todo mundo. Bom, dito isso. Já conseguiram me irritar logo essa hora, né?
0: Não foi minha intenção, viu?
1: 7:21. Bom dia. Pergunto a vocês, nobres, da melhor comunicação do rádio do nosso litoral norte. Ah, agora tô me achando, hein? Oh, meu Deus. E os uniformes? Boa pergunta. Muito boa pergunta. Aliás, é uma pergunta que está aí nas redes sociais.
0: Não, as tiazinhas estão bordando.
1: Não, não. Ontem, Luiz Lobo, bom dia, meu querido. Deixa eu falar uma coisa.
0: Vou provocar, né?
1: Não, eu vou dar logo bom dia pro Luiz, porque eu sei que às vezes ele tá ouvindo. Eu queria saber por que quando a gente faz questionamento aqui, a resposta demora para chegar. E na outra lá chega na hora, enquanto o jornalista lá tá no ar. Eu quero saber. Porque lá falaram dos uniformes, a resposta chegou imediatamente, até com data errada. Aqui não chega, por quê? Qual o motivo?
0: Você quer mesmo que eu fale?
1: Não, eu gostaria de saber. Pode falar, qual o motivo? Porque lá puxa o saco e aqui não?
0: Preferências, porque falam que eu passo pano e acabei de falar agora aqui da gestão. Só não é pior ainda porque tem 1 ano e 5 meses de gestão, mas...
1: Um ano e seis.
0: Até o segundo ano de mandato, esse título aí vai ser coroado. A pior gestão dos últimos 50 anos de Caraguatatuba.
1: Continuando com a pergunta do nosso ouvinte. E os uniformes? Carnê taxa do lixo vencendo dia 22, então. Segunda-feira. Pagamos ou não? Quando o prefeito vai definir isso? Boa pergunta. A população vai ter que se mobilizar novamente? Ouvi falar que hoje começa novamente a mobilização nas redes sociais. Decreto atrás de decreto, calamidade ambiental agora com contingência de gastos. Qual será o próximo? pedir para sair? Legislativo, base do governo com medo, comissionados ameaçados em perder os seus salários? Pois é, e aí, quem tá perguntando tudo isso é o Luciano Galo. Bom dia, Lu.
0: Bom dia, Luciano.
1: Bom dia, sou espectadora da rádio e moradora do Massaguaçu. Ô, meu amor, muito bom dia. Gostaria de deixar meu parecer e indignação com a linha 306 que cobre da rodoviária até o Tabatinga. O ônibus 306 cada dia passa num horário. O trabalhador não consegue sequer chegar no seu horário de trabalho. Pego esse ônibus às 5h20 no Massaguaçu. E faz 3 semanas que cada dia ele chega num horário diferente. Eu já gastei uma fortuna pegando Uber para chegar no trabalho no horário por conta dessa desorganização. Mas não é sempre que o trabalhador pode tirar o dinheiro, muitas vezes de um remédio ou comida, para pagar uma viagem particular. Hoje, os ônibus que deveriam passar no ponto às 5h20 passaram às 5h47. Isso é um desrespeito com o trabalhador que depende do transporte público. Obrigada. Que coisa, né? A vida do trabalhador brasileiro é muito difícil, viu? É muito difícil.
0: E impostos em cima e taxas em cima. Estamos bem, né? Mas estamos aí, o homem grita aí, pelo menos nos canais de TV e tal, tá tudo bem.
1: Nosso amorzinho ouvinte. Nossa. Defendendo o senhor.
0: Opa.
1: É. Ele é maravilhoso, eu gosto muito dele. Bom dia, meu povo. Leslie, sobre o que certos ouvintes falam a respeito do doutor Alexandre, sobre ficar falando que ele passa pano, eu sou totalmente contra. Para eu que escuto antenadamente todos os comentários dele, posso afirmar que ele é um profissional coerente e muito inteligente, que eu admiro muito.
0: Poxa.
1: Portanto, meu amigo doutor Alexandre, simplesmente não se deixe levar pela oposição. Um abraço a todos. Betão do Pegorelli.
0: Ô, Betão, que responsabilidade, obrigado, mas, Betão, modéstia à parte, eu falo aquilo que as pessoas comentam comigo nas ruas, e ontem, como eu falei, eu estava ali dentro do Perequê, é um bairro que eu frequento, tem pessoas que eu trabalho para elas, estava lá na rua Santo Ambrósio, e a Santo Ambrósio, ela é paralela desse lugar que eu citei, desse lixão aberto. Então, é verdade, o candidato tem as suas prioridades. Quais são as prioridades do candidato? Aí não é só Matheus, são todos, né? É o povo. Estou aqui pelo povo. Tamo junto, né? Esse tamo junto virou na boca de todo mundo. Tamo junto. Às vezes as pessoas não sabem nem o que significa o tamo junto, aí grita, tamo junto. Aí ganha a eleição. E aí eu vou citar uma obra. Falam que é federal, porque o prefeito tentou pegar para ele também o bônus da o pump truck ali na Praia das Palmeiras. Aí eu faço uma pergunta.
1: O que é pump truck?
0: O Matheus, nosso ponto, explicou aquele dia pra gente. O pessoal que faz uma pista lá, o pessoal fazer bike, andar de bicicleta.
1: Ah, sim.
0: Tal. Legal, ótimo. Eu já falei, eu defendo que Caraguá tem as coisas. Agora, quem mora nos bairros mais valorizados da cidade, geralmente são pessoas que têm carro. Então podem pôr seus filhos dentro e andar até lá, porque o lugar lá tá no meio do nada. Ali, aquele lugar ali, não tem um comércio, não tem uma padaria, não tem nada ali.
1: Você diz aqui, olha, onde está construindo.
0: João Cleófas, isso.
1: João Cleófas.
0: Agora, é uma obra do governo federal, então manda o técnico. Aí eu pergunto, cadê o secretário de obras da cidade? Porque o secretário de obras da cidade foi candidato a prefeito em 2016, não dava nem bom dia pros outros na rua. Mas tá lá, assumiu o cargo como secretário, bonito e tal. Poxa, pega uma equipe, vá até Brasília e fala, olha, lá não é o melhor lugar. Nós temos outros lugares que demandam. Vou bater nessa tecla de novo. Perequê, Pegorelli, são os maiores colégios eleitorais da cidade. Por que não uma obra lá dentro, nesse terreno descampado, nesse lixão lá? Ajuda a evitar que as crianças fiquem no meio da droga, no meio da confusão lá do crime fácil. Aí faz uma obra lá na Avenida da Praia e tal. É que nem um diz uma pessoa pra mim, a obra pra bacana. Ah, gente, sabe, aí vem com churumelas, que vocês ficam falando mal do governo, diminuindo, aí ninguém diminui nada, é ruim mesmo. É ruim mesmo, é incompetente mesmo.
1: O doutor ficou bravo. O senhor tomou as gotinhas?
0: Não, Leslie.
1: O Betão tá perguntando se nós tomamos gotinha.
0: Não, Betão, é que eu fico, que nem outra coisa, vou pular mais um pouco.
1: Então vai, veio com 7h28.
0: Veio aqui, não que valorizamos o servidor, aumento real, não teve.
2: aumento real não teve. E volto a dizer, tem servidor aí que está sendo perseguido, colocado em salinha debaixo da escada, se tem lá, sem janela e sem ar-condicionado.
1: E tem aqueles que estão sendo mandados embora também. 7h28, a Polícia Civil.
2: Brilhante.
1: Do estado de São Paulo tem feito bastante prisões aqui junto com a Polícia Militar. Mas esse caso é um caso que ele berra. Eu não tenho nem adjetivo para falar um negócio desse. Essa informação que eu vou dar agora. Um homem foi preso em flagrante pela Polícia Militar após agredir a própria mãe com golpes de barra de ferro na noite da terça-feira no bairro Pegorelli, região sul de Caraguatatuba. O caso foi registrado como violência doméstica, com base na Lei Maria da Penha. De acordo com informações da polícia, equipes foram acionadas para atender a ocorrência. E ao chegarem ao local, encontraram a vítima ferida na perna esquerda. O agressor ainda estava na residência e tentou resistir à abordagem policial ao receber voz de prisão. A mulher recebeu os primeiros atendimentos ainda no imóvel e, posteriormente, foi encaminhada a uma unidade de saúde, onde passou por avaliação médica, recebeu curativos e a barra de ferro utilizada na agressão não foi localizada pelos policiais. Ele foi preso pelos crimes de lesão corporal e violência doméstica e ficou à disposição da justiça. E eu faço muito votos que as pessoas que vão recebê-lo no CDP ensinem para ele como é que deve tratar a mãezinha. Eu quero que o pessoal que tá lá no CDP ensine para ele como se trata a mãezinha. Esse... Porque você sabe que eles ensinam, né?
0: Eu, aí tem coisas que eu não posso comentar aqui no ar, até porque eu não sou paladino da justiça, né? Enfim, mas também estou nessa torcida, que alguém, né, fale assim, lá no ouvidinho pequenininho, olha, esse é aquele que bateu na mãe, com barra de ferro.
1: É, bom dia, já estou na escuta. Ontem mandaram, hoje mandaram a balsa 30 e os catamarãs sumiram e arrumaram a valeta que estava em frente à base da Guarda Municipal, que inaugurou ontem. Que bom! Bom dia, Fernando. Opa. Bom dia para você.
0: Bom dia, Fernando.
1: É... Bom dia, Leslie Alexandre, Kleber Almeida na escuta. Bom dia, Kleber. Poxa, já que não temos nem ponto de ônibus para os abrigados da chuva e frio às 5 da manhã e precisamos ficar embaixo de cobertura de casas ao redor, sendo aí vigiado pelas câmeras, cada morador, já que é constrangedor, precisamos passar por isso. As pessoas que pegam esse ônibus nesse horário são professores de instituições, profissionais da área da saúde, profissionais da própria prefeitura, Dedé do Gaivota.
0: Olha, Dedé.
1: Bom dia. Só deixa eu terminar, zerar aqui.
0: Desculpa.
1: Bom dia. Tive a honra... Ai, agora fiquei me achando. Bom dia. Tive a honra de trabalhar com você, Leslie. Te admiro demais. E quem te conhece sabe o quanto você se manteve estável na entrevista do prefeito. William Mori. William, um beijo, meu amor, para você, para a família. Tudo de bom. Obrigada, viu? E obrigada pela audiência. Doutor Alexandre, Vossa Excelência está coberto de razão. Esse governo do Matheus é muito incompetente e sua assessoria é pior ainda. Marcos.
0: É, eu fico... A respeito do rapaz que comentou do ponto de ônibus, eu vou falar uma coisa pra você aqui.
1: Fale.
0: Se tem um cidadão dentro de Caraguatatuba que andou de busão, fui eu. Mas muitos anos, né? Não tinha dinheiro, não... muitas vezes fiquei desempregado, então tinha que andar de busão mesmo. Normal. O carro hoje é um luxo, né? Mas eu posso falar, eu camelei muito com aquela Praia Mar. A Sol já não peguei, né? Essa outra que tava no lugar aí também, eu não... mas a Praia Mar foi muito ruim. E eu vou contar uma coisa para vocês. Fica essa briga, se é a prefeitura que tem que cuidar ou se é a empresa de ônibus. E eu fico perguntando, e o contrato? O que que rege o contrato? Porque tem vários pontos em Caraguá que não tem ponto de ônibus.
2: Perdão pela arredondar, né? Falei errado agora. Ponto que não tem ponto, não. Locais onde deveriam haver pontos de ônibus que as pessoas ficam na chuva. Então, eu volto a dizer, eu já vi até candidato pegar busão. Eu já vi candidato para disputar a eleição e pega o busão, anda dentro do bonde, fala com as pessoas e tal. Será que depois resolve o problema com a varinha mágica? Não ter um ponto de ônibus, gente. Olha, aí a gente tá querendo demais mesmo, né? Realmente, taxa no lombo. Taxa no lombo do povo. É? E aí vem esse discurso inflamado. Não, olha, tá na lei, é obrigatório. Obrigatório era andar correto com a população que elegeu, pôr a cara a tapa, falar as coisas. Agora, taxa no lombo do povo. E, mais uma vez, né, está suspenso o pagamento, foi revogado. As pessoas perguntaram se é para pagar no dia 22. Eu acho que colocaram esse dia 22 aí porque o pessoal recebe o vale dia 20, né?
1: Então, boa pergunta. Tem perguntas que eu não sei responder. 7:34, já estou atrasada para o primeiro break. 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É muito mais.
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1: 7h40. Ontem na Serrinha da Enseada teve um acidente que foi até de grande proporção, porque foi lá na SP-55, logo quando você sobe ali em Enseada, que foi uma colisão que envolveu dois veículos. Um Fiat Strada, que seguia no sentido Costa Norte, em direção à região central, e um Jeep, que trafegava no sentido oposto. De acordo com relatos dos ocupantes, o Fiat Strada, o condutor do Jeep perdeu o controle da direção, invadiu a contramão e atingiu diretamente o outro automóvel. O impacto foi tão forte que o motorista do Fiat Strada ficou preso às ferragens do veículo. Durante o atendimento das equipes de socorro, ele sofreu uma parada cardiorrespiratória, mas foi reanimado ainda no local. E em seguida, levado em estado grave para a unidade de pronto atendimento central. Ao todo, 5 pessoas estavam envolvidas na ocorrência. 2 mulheres que estavam nos veículos avaliaram suas próprias condições e recusaram qualquer tipo de atendimento médico. Os demais feridos receberam assistência. Um homem teve uma lesão grave na cabeça e o outro apresentou cortes no rosto e no braço. E um bebê, que também estava no veículo, sofreu uma lesão no ombro, mas foi avaliado e considerado em bom estado geral de saúde. A primeira informação é que o bebê teria sofrido uma parada, mas aí a informação foi corrigida depois que quem sofreu foi o outro condutor. As equipes do Serviço de Atendimento Móvel, do Corpo de Bombeiros, da Polícia Rodoviária, Polícia Militar, Departamento de Trânsito de São Sebastião, DETRAF, e o DER foram acionadas e atuaram conjuntamente no resgate. Eles fizeram a organização do fluxo de veículos e, apesar da gravidade do acidente, o trânsito fluiu nos dois sentidos. A Polícia Rodoviária informou, merecia tomar um cacete, que o motorista do Jeep foi submetido ao teste de etilômetro, o famoso bafômetro. Adivinha?
2: Deu acima do permitido.
1: Quer dizer, positivo para consumo de álcool. Ele foi conduzido à delegacia, o caso foi registrado para apurar as circunstâncias do ocorrido. Deveria ter ficado preso.
2: Ah, mas a justiça brasileira, ela...
1: Mas deveria.
2: A legislação é falha.
1: 7h42, o cenário político na Ilhabela também ganha novo capítulo nessa semana, né? Lá também o negócio, vou te falar, viu? Teve uma troca pública de declarações entre o atual prefeito e o ex-secretário de habitação, doutor Tiago, que é atual pré-candidato a deputado estadual. Em publicação nas redes sociais, o doutor Tiago rebateu críticas feitas pelo prefeito e afirmou que as acusações direcionadas a ele são falsas. Segundo o ex-secretário, sua trajetória política sempre foi pautada pela transparência e ausência de processos judiciais relacionados ao exercício de seus cargos públicos. Abre aspas. Hoje, respondi às acusações e informações falsas com serenidade, transparência e a consciência tranquila de quem nunca precisou responder a processos judiciais para exercer seus mandatos, fecha aspas. Na manifestação, Dr. Tiago afirmou respeitar a trajetória política de outros agentes públicos, mas destacou que considera necessário se posicionar quando sua honra é questionada. Abre aspas. Tenho respeito pela história de todos, mas também tenho o dever de defender minha honra quando ela é atacada, fecha aspas, declarou. Em outro trecho da publicação, o ex-secretário fez uma comparação direta com o atual prefeito, destacando diferenças em suas trajetórias políticas. Abre aspas. Eu nunca respondi processo judicial nesses 14 anos. E você tem mais de 50. Eu posso sair candidato. Sou pré-candidato a deputado estadual. E você nem legenda conseguiu. E sua trajetória está com os dias contados. Fecha aspas. As declarações evidenciam o aumento da tensão no cenário político local. marcado por manifestações públicas cada vez mais diretas entre lideranças do município. Ao encerrar a publicação, o Dr. Thiago reforçou que não costuma promover ataques pessoais, mas afirmou que responderá quando considerar que informações falsas estão sendo divulgadas. E ainda rebate: quem fala o que quer, ouve o que não quer. A repercussão nas redes sociais foi imediata, gerando debates entre apoiadores e críticos de ambos os lados. Então, e aí, teve ontem um vídeo que me mandaram de um rapaz que trabalhava na Santa Casa de Ilhabela, ou no hospital de Ilhabela, e ele ontem chegou para trabalhar e do nada ele foi mandado embora. O nome dele é Bira Souza. E ele fez uma carta de repúdio, que diz assim: eu, o Birajara Ferreira Rafael de Souza, conhecido por todos como Bira, admitido pela Santa Casa de Misericórdia de Ilhabela em 4 de julho de 2019, por meio do convênio firmado com a Prefeitura para exercer a função de vigia, venho tornar público meu repúdio diante dos fatos ocorridos nessa data. Durante o período que exerci minhas funções, sempre procurei desempenhar meu trabalho com responsabilidade, dedicação e comprometimento, vestindo a camisa da instituição. Sou pai de família e minha esposa está grávida, com o nascimento do nosso filho previsto para o próximo mês. Tenho me dedicado diariamente ao trabalho, justamente para garantir o sustento e segurança da minha família nesse momento tão importante de nossas vidas. Entretanto, na data de hoje, 17 de junho de 26, recebi uma ligação da Santa Casa solicitando meu comparecimento no setor de recursos humanos. Ao chegar, fui surpreendido com a comunicação da minha dispensa, sem que me fosse apresentada qualquer justificativa ou motivo para tal decisão. O que mais me chama a atenção é que na sessão da Câmara realizada ontem, dia 16, ele soltou esse manifesto ontem, então ele está se referindo ao dia 16, que foi terça-feira. O vereador Dr. Thiago utilizou a tribuna para rebater declarações feitas pelo prefeito. Como cidadão, eleitor e amigo do vereador, compartilhei nas minhas redes sociais uma publicação relacionada ao assunto. E no dia seguinte, fui desligado das minhas funções. Então, não precisa ser muito inteligente para saber por que esse rapaz foi mandado embora. Ele fez o vídeo, eu vou entrar em contato com ele. É óbvio que a gente teve a autorização para poder dar esse caso. Eu vou tentar marcar uma entrevista com ele. Vamos ver se a gente consegue. Mas é só para ver que não é em São Sebastião só que acontece, que não é só em Caraguá. Em Caraguá nós tivemos uma pessoa que estava trabalhando na prefeitura, que tirou foto com um determinado pré-candidato a deputado aqui na nossa região. Eu não vou dizer se é federal ou estadual, porque não vou entregar quem é. E, curiosamente, o rapaz foi mandado embora. E pior, além de ter sido mandado embora, falaram para ele: fulano, você publicou a foto do lado do Beltrano, então é por isso que você está sendo mandado embora. Então.
2: Vamos lá.
1: Pois é.
2: Primeiro, fica a nossa solidariedade a mais um trabalhador que perde seu emprego. E aí, olhando o lado bem pessoal, tenho certeza que Deus vai abrir outra porta para você. E a maior bênção da sua vida está a caminho, que é o seu filho. Força aí. A respeito da atitude de quem, né, se põe um papel desse, dispensar uma pessoa, São Sebastião também. Ontem eu recebi uma notícia que uma pessoa que estava exercendo um cargo desde 2017 na prefeitura de São Sebastião, com relevantes serviços prestados e com eficiência comprovada, também foi desligada, porque o marido desta pessoa é amigo do ex-prefeito, Felipe Augusto. Então eles desligaram ela e falaram para ela que o motivo foi uma foto também. Eu acho tão pequeno, porque assim, a esposa está lá, a cidadã está lá trabalhando com o serviço prestado. Então, se ela tivesse sido incompetente, se ela tivesse assim desacatado, ou ela, vamos lá, ela postado uma foto com o desafeto, porque é desafeto e tal, eu até entenderia. Agora, o marido.
1: Ai, mas eu vou te falar, isso é tão pequeno.
2: Então,
1: isso é muito,
2: muito
1: pequeno,
2: né?
1: É muito pequeno.
2: Mas deixa eu te contar uma coisa mais ainda assustadora. Eu fiz um primeiro comentário aqui quando saiu o problema, e aí eu fui na sala dele, estou falando do presidente da Câmara de São Sebastião, Edgar Celestino, e disse pra ele, olha, eu vou dar notícia lá com muita, com muito respeito, mas é a notícia. Então, eu me baseio numa pessoa que eu falo que ele fuça e ele sabe. Jornalista Elton Romano, o crédito é todo dele. Só estou aqui passando, porque ontem o prefeito de São Sebastião assinou a portaria de afastamento das funções do atual presidente da Câmara de São Sebastião. Né? Então, eu acredito, presidente, que foi dado um tiro nos dois pés. Primeiro, vocês alegam que não teve o dolo, que o senhor recebia o salário da prefeitura porque trabalhava, e também o salário como presidente, com o subsídio, que não é salário, na Câmara é subsídio. Vamos falar certo? Para não falar besteira. Pois bem, e aí o senhor estaria em dois lugares ao mesmo tempo. Foram mostrados pontos já previamente registrados, né? Que o senhor estaria trabalhando. Aí chegou para a informação próprios colegas aí de farda que muitas vezes o senhor não dava expediente. Mas, né? Não tô aqui para lhe tacar pedra, só estou para mostrar para a população a palavra hipocrisia está no ar. Então, um dia depois do julgamento das contas do ex-prefeito, aí sai a portaria pro senhor ser afastado. E por que não saiu afastado lá quando teve o problema? Aí alguns detratores vão falar: ah, você trabalhou com o ex-prefeito de Bagunça, por isso você vai falar. Não, tá aí, ó. Tá registrado aqui, é pública. A portaria está lá no site lá da prefeitura, no portal da transparência, né? Como se dizem, tudo bonitinho. Agora, esse tempo que o senhor recebeu o salário em dois lugares, esse aí fica na conta do inglês?
1: Não, mas você sabe o que me impressionou naquela sessão? Foram os paladinos da moral e dos bons costumes e da honestidade. Porque a impressão que eu tive, ouvindo as pessoas que não sabem ler, vou falar mais uma vez, tem que fazer curso de leitura, não sabem ler. Foi difícil acompanhar, um tormento no meu ouvido. Me deu a impressão assim de estar no paraíso.
2: Sim.
1: Ali todo mundo veio à terra igual Adão e Eva, né? Nunca comeram a maçã, são todos anjos de asinhas, nunca cometeram nenhum deslize, todo mundo santo. Mas uma santidade. E o único.
2: Aquela áurea, né?
1: Isso. E o único capetinha era
2: o ex-prefeito.
1: O ex-prefeito, porque ali todo mundo era santo. Eu nunca vi tanta santidade junta. Eu pensei até ontem, falar assim, eu vou, acho que passar lá, fazer o sinal da cruz, ver se eu pego um pouco daquela santidade.
2: Olha.
1: Porque, olha, a gente precisa ter um pouco de santidade aqui nesse programa. Mas depois eu pensei, eu falei, não, melhor não, né?
2: Tá, então deixa eu só lhe contar mais uma. Que aí uma pessoa onde falou assim, agora você vai ficar entre a cruz e a espada, né? Porque você conversa com os vereadores, conversa com todos, se não quiserem conversar comigo também, não pagam as minhas contas, graças a Deus. E nem o Felipe paga as minhas contas, hein? Então por isso que eu posso falar aqui com muita propriedade. E o processo do vereador Nabuco por assédio sexual, e aí eu posso falar, porque o processo tá lá, e não tô falando da sentença, porque ainda não tem, tá tramitando, mas os colegas, na caneta já arquivaram e tal. Como é que vocês devem olhar para suas esposas, para suas filhas, para suas eleitoras? Porque o próprio vereador Alex Damasceno
1: pediu desculpa
2: publicamente porque passou o pano. Aí é um passar pano errado, hein? Eu passo um pano aqui achando que vai sair uma obra boa para a cidade e tal, e coisa e tal. e passar um pano para um cara que é acusado de assédio sexual, com provas dentro do processo. Palavras estão aí para serem ditas. Eu respondo pelo que eu estou falando. Então, na hora lá olha, é só uma mulher lá dentro do gabinete, um forfé, duas, né? Porque ele chamou mais uma para participar do lance. E aí, levando com aquela cara de paisagem, e vamos acompanhar o voto. a hipocrisia tá no ar mesmo, realmente. Aliás, tem certas coisas que tem que ser ditas, sabe? Se não vira um momento Léo Dias também, né? Então, vamos só falar da notícia. Deixa o Léo Dias lá e nós aqui. Mas é muita incompetência junto, né? Mas vem mais por aí, pessoal. Aí põe a barba de molho, hein?
1: 7h55.
2: A justiça tá aí.
1: Você sabe que Caraguatatuba, ontem o prefeito assinou um decreto de contingência financeira.
2: Reduziu os cargos comissionados em 20%?
3: Tirou a gratificação do salário?
2: Tirou a gratificação dos salários gordos. Alguns prédios vão ser unidos aí para economizar o aluguel. Teve casa alugada no Indaiá num valor que no mínimo de 3 a 4 mil reais, porque no Indaiá é um bairro nobre da cidade.
1: Os dois, meus dois editores-chefes, doutor Alexandre,
2: eu só perguntei.
1: E Matheus. Eu tenho muito editor, né? Você sabe. Vocês vão deixar eu ler a matéria para depois vocês falarem? Porque senão vai ficar difícil o povo entender, né?
2: Perdão,
1: então vamos lá.
2: Me perdoe.
1: A Prefeitura de Caraguatatuba publicou na última quarta-feira o decreto 2539/26.
2: Que bonito.
1: Que estabelece medidas de contingenciamento orçamentário e racionalização de despesas em toda a administração municipal. As determinações permanecem em vigor até 31 de dezembro de 26, podendo ser revistas conforme o comportamento das receitas ao longo do ano. A iniciativa tem como objetivo preservar o equilíbrio das contas públicas diante da redução de arrecadação registrada em 2026 e garantir a continuidade dos serviços essenciais oferecidos à população. O decreto, assinado pelo prefeito Matheus Silva, está fundamentado na Lei de Responsabilidade Fiscal, a Lei Federal 4.320, de 64, na nova Lei de Licitações e em orientações do Tribunal de Contas do Estado de São Paulo. Segundo a administração municipal, a medida busca assegurar o pagamento de servidores, fornecedores, encargos previdenciários e demais obrigações contratuais, além de manter o funcionamento dos serviços considerados indispensáveis. Mesmo após uma série de ações de economia implementadas desde o ano passado, que já resultaram em uma redução de despesa superior a 12 milhões, sem contar contratos rescindidos, o município voltou a enfrentar uma arrecadação abaixo do esperado. De acordo com os dados apresentados pela prefeitura, as receitas correntes somaram 459 milhões do primeiro quadrimestre de 2026, enquanto a previsão para o período era de 491,5 milhões. Isso significa que apenas 93,4% da arrecadação estimada foi efetivamente realizada entre janeiro e abril. A principal preocupação da administração está na redução das transferências intergovernamentais, que atingiram apenas 86,35% do valor previsto no orçamento. Entre as receitas mais impactadas estão os royalties do petróleo e a cota parte do ICMS. Duas das principais fontes de financiamento das políticas públicas municipais. A arrecadação com royalties alcançou 20,5 milhões nos quatro primeiros meses do ano, bem abaixo dos 43,1 milhões previstos, resultando em uma perda de 22,6 milhões. Já a receita proveniente do ICMS somou 87,2 milhões frente à previsão de 109 milhões, gerando uma frustração de arrecadação de 21 milhões. Somadas as duas receitas, registraram uma queda de 44,6 milhões apenas no primeiro quadrimestre. Segundo o decreto, os royalties ficaram 52,48% abaixo da expectativa inicial, enquanto o ICMS apresentou desempenho de 20,12% inferior ao projetado. Caso a tendência se mantenha, a estimativa é que as perdas possam ultrapassar 120 milhões até o encerramento do exercício financeiro. O documento também destaca que a atual gestão ainda enfrenta reflexos de um cenário financeiro considerado desfavorável e identificado pela Comissão de Controle Orçamentário criada em 2025. Diante desse quadro, a administração afirma ter adotado medidas de reorganização administrativa, renegociação de contratos e controle de despesas desde o início do governo. Como parte das medidas, todas as unidades orçamentárias do Poder Executivo deverão promover um contingenciamento mínimo de 10% nas despesas financiadas com recursos ordinários do Tesouro Municipal. Então, a redução vai incidir principalmente sobre despesas discricionárias, investimentos que possam ser adiados, aquisição de bens não essenciais, ações promocionais, eventos e demais gastos administrativos passíveis de reprogramação. Por outro lado, o decreto preserva despesas consideradas obrigatórias e essenciais, como folha de pagamento, encargos trabalhistas, saúde, educação, assistência social, limpeza pública, aportes previdenciários, pagamento da dívida pública, precatórios e demais obrigações legais. Segundo o prefeito Matheus Silva, o objetivo é garantir o equilíbrio fiscal sem comprometer o atendimento à população. E o decreto também determina a adoção imediata de medidas de economia em despesas administrativas, incluindo gastos com energia elétrica, água, telefonia, combustíveis, locações, impressões, material de expediente e demais custos da manutenção da máquina pública. Viagens diárias, passagens, participação em eventos, treinamentos presenciais, cerimônias, homenagens e publicidade institucional não obrigatória também vão passar por revisão, por uma revisão. Eu vou repetir: publicidade institucional não obrigatória também vão passar por revisão. Estaremos de olho. Então, diante dessa notícia gigantesca aqui, ainda tem a análise técnica da Secretaria Municipal de Fazenda, que vai ver a disponibilidade financeira e orçamentária do município. Estão medidas previstas, revisão de cargos comissionados, viu, meus amores, olerites socioafetivos, que ficam aqui me xingando e defendendo essa gestão do prefeito Matheus Silva. Vocês vão ter aí a revisão dos cargos comissionados, né? Funções gratificadas, o pagamento de hora extra. Então, vamos ver daqui a alguns meses como é que vai ser. A prefeitura também deverá realizar estudos para reorganizar escalas de trabalho e implementar mecanismos que ampliem a eficiência administrativa. 8:04 agora. Vamos acompanhar, né? É, eu sei que o senhor quer.
2: Ah, não, essa você não vai. Pelo amor de Deus, minha chefinha.
1: Pode falar, chefinha. Eu deixo, vai. Mas rapidinho pra gente
2: muito,
1: ir pro
2: muito
1: break.
2: Muito rápido, muito sério. Há 6 meses de se fechar o ano de 2026, ele faz esse decreto, e eu concordo plenamente com o decreto. Temos que enxugar o gelo, ou melhor, temos que enxugar os gastos, senão vira aquela enxugação de gelo, né? Que aí não funciona. Só que, servidor da prefeitura de Caraguatatuba, o aumento de 2027 subiu no telhado, hein? Mas vamos lá.
1: Vamos dar uma enxugada no nosso WhatsApp. É. Pezinho, vamos pro áudio da Alessandra, meu amor. Vamos lá?
4: Bom dia, amigos da Rádio Onda.
1: Bom dia.
4: Dia 22 está aí. Nós tivemos 3 audiências públicas onde a população deixou bem claro que estávamos contra essa taxa de lixo. Não importa se a casa estava cheia, se não estava, mas nós estávamos lá representando o povo. Eu, Ramon, o Wellington, Raquel, o Dadinho, que também falou, e outras pessoas também da plateia que falaram. Então, nós deixamos claro que a gente era contra e nós avisamos que o povo não ia se calar. Tiveram tempo para poder pensar, mas a realidade é a seguinte: eles tiveram pressa para votar, pensando que ia colar essa taxa na cidade, que ia votar, ser aprovada e ponto final. E nós avisamos que não ia ter ponto final. Então, avisados eles estavam, e se o prefeito estranhou a movimentação, ele devia estar muito mal informado.
1: Bom dia, Lê.
2: Brilhante.
1: É aquela frase que ele usou, né? Estranhamente a Câmara Municipal. Enfim, é que às vezes o planeta que ele mora é um e o planeta que a gente mora é outro.
2: Não.
1: Bom dia a todos, o dia do pagamento da taxa se aproxima e a pergunta que não quer calar, paga ou não paga? Senhor prefeito, por favor, olha para o povo, resolve logo isso de uma vez por todas. Vereadores, vocês estão muito calados, o recesso se aproxima e o povo vai ficar sem resposta? Vocês estão com o povo ou contra o povo? Alô, prefeito, a mesma pergunta faço para o senhor com todo respeito. O senhor está com o povo ou o senhor está contra o povo? Bom dia a todos, Lúcia Helena. Um beijo, Lu. Vamos soltar o áudio do Cherbelli, por favor.
5: Bom dia, Lê. Bom dia, Matheus. Bom dia, PA. Bom dia a todo mundo que está ouvindo a onda. É só uma reflexão. Seguindo a moda dos decretos de calamidade, a gente já tem calamidade ambiental, agora temos calamidade financeira. Que tal sugerir que eles decretem calamidade administrativa? Acho que é uma boa ideia. Fica aí a sugestão. Bom dia, pessoal.
1: Bom dia, Ronaldo. 8:07, a gente vai rapidamente pro break e voltamos já na Onda é Muito Mais.
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1: 8:13, estamos de volta com o nosso jornal Bom Dia Litoral. Marli Santana, bom dia, meu amor. Antônio Nunes Caraguá, é por essas e outras que ontem o prefeito decretou contingenciamento de despesa, atestado

0: Isso que dá a governar. Carlos Silva, você quer que eu seja processada, né? Não posso falar. Ele quer falar que eu fale da chupeta e não da carne. Quieto, menino. Oh, meu Deus. Thiago Almeida, contingência que prejudica os atletas de Caraguá, cortando transporte e alimentação. Tenho recebido muita reclamação disso. Meu amor Alex Barcelos, bom dia, querido. Tudo bem? Repito, e quem não conseguir gerir uma interpretação, volta para a escolinha. Como pode criticar tanto um prefeito e passar pano e elogiar um ator de novela mexicana? Ah, meu Deus. Bom dia, um ótimo dia para todos. A Meire. O prefeito ainda não decidiu nada, Meire, da taxa do lixo. Família do Barulho, meu vereador Tato hoje vai dar aula de ser vereador. Leslie, essa gestão é do patati patatá. Tato, bom dia. Você viu que já tem muitos recados aqui, muitas perguntas para você. Tudo bem? Como é que você tá?
1: Bom dia, Leslie. Bom dia, Alexandre. A todos os ouvintes da Onda, é sempre uma alegria, uma satisfação estar aqui falando com vocês, com a população, explicando de coração aberto, conversando e poder sanar todas as dúvidas possíveis para que possamos aí ter esse diálogo aberto com a população de Caraguatatuba.
0: Tato, a pergunta que a gente mais recebeu desde que nós abrimos o programa hoje, porque as pessoas sabiam que você iria vir aqui, é: o que se faz com a taxa do lixo? Paga ou não paga?
1: Leslie, essa pergunta eu ouço todos os dias, até agradeço a oportunidade de falar com vocês sobre isso aqui, explicar um pouco da questão regimental e até também, Leslie, a questão estratégica do executivo com relação a isso. O que você recebeu aí, eu também ouço. Hoje de manhã, agora, saindo pra cá, vindo pra cá, no prédio, o zelador perguntou: Tato, e a taxa do lixo, paga ou não pago? Falei: Clério, espera que nós vamos aí responder para vocês. Mas essa resposta, Oles, quem tem que dar é o prefeito municipal, Matheus Silva. Todo esse imbróglio criado aí, na questão da taxa do lixo, lá atrás aprovado em 2025, no mês de dezembro, aonde eu e mais alguns vereadores se posicionaram contra desde o início dessa taxa, e agora houve uma reviravolta, aonde o presidente da Câmara marcou uma sessão extraordinária sexta-feira passada. E diante disso, quando os vereadores que têm uma posição contra se manifestaram de uma forma a favor da população, com uma estratégia regimental, essa palavra que eu uso, uma estratégia, porque quando nós criamos ali um substitutivo em cima do projeto que eles apresentaram, né, os 10 vereadores assinaram em coletivo, que tinha o teor da isenção, nós tínhamos a visão da revogação, porque a isenção ela pode perdurar por um tempo, como diz o parágrafo primeiro do texto que apresentaram, até que exista estudos inequívocos, inexistentes, que possa apresentar. Ou seja, na nossa avaliação, Alexandre, aquele projeto que era a isenção, o seu primeiro parágrafo dizia: até a prefeitura apresentar os trabalhos, os dados técnicos, que é, depois quero falar sobre essa moça que falou sobre o plano de gerenciamento de resíduo. Quero falar
0: Alessandra depois. Rocha.
1: Alessandra Rocha, muito bem, Alessandra. E diante disso, havendo a isenção, ela é temporária, porque o lançamento ele é feito no cadastro da prefeitura, fica isento por um tempo. Depois vem a apresentação, o prefeito ganha isso de uma forma judicial ou na Câmara aprovado, cai a isenção, a população paga a taxa. Essa é a nossa visão. E nós, como sempre fomos contra, nós trabalhamos pela revogação da taxa. Não queremos a taxa. A lei, Leslie, da criação da taxa, a criação e a adequação do marco regulatório do saneamento básico em Caraguatatuba, quer criar, beleza, mas com critérios. É aí que eu vou entrar no assunto plano gerencial, plano municipal de resíduos sólidos. Esse plano, Les, ele não trata só do lixo. É muito importante que a população entenda o seguinte: o marco regulatório, Alexandre, ele fala de diversos segmentos.
2: Sim.
1: Ele fala da universalização da água, o que é levar água para todos, universalização do esgoto, Tudo isso eu trato do marco regulatório. E do lixo e outros assuntos.
0: Você está falando do marco regulatório do saneamento básico,
1: exatamente.
0: É isso?
1: Exatamente. Esse marco regulatório do saneamento básico.

0: aprovado pelo governo federal, onde todos os municípios brasileiros têm que se adequar, é exatamente isso. Então, a cidade de Caraguatatuba não é diferente. Por que eu sou contra a taxa? Primeira coisa, e já quebra tudo, não existe um plano municipal de resíduos sólidos nessa cidade. Sabe o que é isso, Leslie? Sabe o que existe na cidade, que todo mundo conhece? O plano diretor de desenvolvimento, concordam?
1: Sim.
0: O plano municipal da cultura, concordam? O plano municipal de turismo.
1: Uhum.
0: Vou falar um pouco desses três, ou só de dois. O que norteia o plano diretor de desenvolvimento? O que pode construir, que não pode, qual região que pode, que não pode, qual comércio pode abrir em tal rua que não pode.
2: Sim.
0: Qual a altura de um prédio na região da orla da praia, aqui na região do Serra Mar. Isso é o plano diretor de desenvolvimento, ok?
1: É o que determina normas.
2: Seria o zoneamento de áreas.
0: Zoneamento de áreas, normas, norteia a cidade.
2: Ah. Perfeito.
0: Vamos para o plano municipal de turismo. Também aprovamos na nossa época lá atrás. Eu enfrentei também esse assunto na Câmara Municipal. Quando eu recebi na Câmara, atente aí, presidente. Quando eu recebi na Câmara, eu enfrentei o plano municipal de turismo, o plano municipal de desenvolvimento, o plano diretor, e bem como o plano de cultura que eu enfrentei em 2024, porque eu recebi na Câmara Municipal. Aí, Léo, eu te falo, se a Prefeitura Municipal não enfrentasse também o assunto em aprovar, em deliberar o plano de turismo e mandar para a Câmara aprovar, a cidade seria penalizada em perder verbas e recursos. Verba DAD, repasse federal de turismo, beleza. Assim como estão dizendo, se a Prefeitura agora não aprovar o plano regulatório do marco de saneamento, se não aprovar a taxa de lixo, vai perder recursos. Gente, uma coisa por vez. Pode até penalizar, mas faça direito o dever de casa. Apresente para a Câmara Municipal o Plano Municipal de Resíduos Sólidos. Sabe o que é isso, Clécio? Ele é construído nos bairros, esse plano municipal, vamos lá? Ele é construído nos bairros, em diálogo com a população, para determinar como vai ser a coleta seletiva. Em quais bairros vai ter, por exemplo, um ecoponto? Quantas caçambas de lixos em qual área, em qual região, em qual rua vai colocar? Diante de tudo isso, a população vai entender, através de audiências públicas nos bairros, qual o tamanho do valor a ser gasto com tudo isso que ela deliberou. Ok? Diante disso, fechado o plano municipal, envia para a Câmara Municipal de Vereadores para votar, deliberação e votação desse plano municipal de resíduos. É aí que vai detectar o valor encontrado, se a população, se a prefeitura, se ela vai absorver todos os custos, caso não, vai compartilhar com a população, ou não, população, vamos cortar aqui, cortar ali, e aí a Câmara aprova esse plano municipal de resíduos sólidos. Aí que vem a criação da taxa, Leslie e Alexandre e amigos ouvintes. Foi claro?
1: Entendi.
0: Ou seja, por que eu sou contra? Eu digo não à taxa do lixo, desde o começo. Por coerência também. Vamos lá, outra. Agora eu vou falar da Tata Aguilar, tá? Eu sou filho de um ex-prefeito, Aguilar pai, que foi prefeito da cidade de 2005 a 2008. Para quem, os mais antigos vão lembrar disso. Os mais recentes não sabem disso, ou não querem saber disso. O Aguilar pai, ele revogou a taxa de lixo em 2006. Sabiam disso?
1: Não.
0: Ele herdou. Quem antecedeu o Aguilar pai? Quem foi esse prefeito? Antes do Aguilar pai, quem foi prefeito da cidade?
1: Antônio Carlos, né?
0: Pai do atual prefeito. O Antônio Carlos criou a taxa de lixo antes de 2005, ok? O Aguilar, José Pereira Aguilar, ele revogou em 2006. Tá aí minha primeira coerência. Segunda coerência, Tata Aguilar. Em 2014 foi criada a tal da CIP. Quem era o prefeito da cidade quando criou a CIP? Contribuição da Iluminação Pública. Quem era prefeito da cidade em 2014?
2: O Antônio Carlos.
0: Antônio Carlos da Silva, pai do atual prefeito Matheus Silva. Eu sempre fui contra a CIP. E aí, naquele momento, muitas pessoas passaram a saber, população, o que era a CIP, onde vinha cobrado, porque este vereador alertou a população. E foi um dos grandes pontos aonde eu pude levar a população a informação. Panfletei na Feira do Rolo, porque na época só tinha o Facebook, não tinha Instagram, não tinha esse volume tão grande de redes sociais. Mas eu consegui convencer a população, lotei aquela Câmara Municipal por 3 vezes. Audiências públicas e votações. A primeira, adiaram, quiseram enganar a população e depois lotamos a Câmara Municipal novamente. E ali eu me posicionei sempre contra a CIP. E agora, muitos não sabem, infelizmente, e que no dia da votação da taxa do lixo...
1: Veio a da CIP também, não foi isso?
0: A CIP, que era cobrada somente 50% do principal lá atrás, passou a se cobrar 100% do valor principal. A população não abriu olhos para isso. E eu, mais uma vez, fui contra. Sou contra taxar a população. Vamos a outro ponto importante, Leslie, Alexandre e ouvintes. Se o prefeito quer dinheiro para pagar a taxa do lixo, como que ele vem pagando o lixo nos últimos meses, últimos anos, seja o Matheus, o Aguilar, o Antônio Carlos, com recursos próprios, com os impostos que a população paga. A prefeitura recebe ISS, recebe FPM, recebe royalties, recebe IPTU, uma série de recursos próprios do município, ou repasses estaduais ou federais. Basta o prefeito ter uma organização orçamentária, reduzir, enxugar a máquina, continuar com os pagamentos atuais dos contratos, que todo o manejo do lixo, o que é o manejo do lixo? É o caminhão, né, os coletores que vão à porta das nossas casas, que recolhe o lixo, que vai até o transbordo, que tem a carreta que leva para para fora da cidade, e também a coleta seletiva. Tudo isso atualmente é custeado pela prefeitura normalmente. Dá para continuar pagando sem onerar o bolso do contribuinte, sem onerar a população.
1: Mas, Tato, eu entendi. E assim os nossos ouvintes também, porque todos eles, graças a Deus, são muito inteligentes. A pergunta é: o prefeito tem que ou sancionar agora o que vocês mandaram ou vetar? Tem gente com o carnê na mão? Cadê o seu carnê aí?
0: Cadê meu carnê? Dá aqui meu carnê, por favor.
1: É, vamos mostrar pro povo aí o seu carnê.
0: Trouxe meu carnê?
1: É, vence dia 22, não é isso?
0: É, vamos...
1: A maioria dos vencimentos é dia 22.
0: 22 de junho.
1: Dia 22 de junho, se não me falha a minha memória, é segunda-feira. Tá correto?
0: Vamos lá, meu cara. Tá aqui meu carnê, prefeito. Isso. Recebi em casa, viu?
1: Como é que vai fazer isso? O povo paga ou o povo não... Porque se pagar, depois pra receber de volta, é uma...
3: 22 de julho.
1: Hã?
3: Julho.
1: Junho. 22
0: de junho. Agora, semana que vem.
1: Segunda-feira agora.
0: Primeira parcela. Isso.
1: Segunda-feira. Então, aí... Se pagar para receber depois de volta, é uma burocracia que misericórdia. Se não pagar, aí fica inadimplente. Meu povo, o que é que vai fazer essa gente toda com carnê? Paga ou não paga?
0: Ô, Leslie, é que é importante também, com todo o respeito que eu tenho aí na Câmara Municipal, esses quase 15 anos, né, de parlamentar, e poder saber os meandros, como que acontece na Câmara. Aqui está o boleto da taxa do lixo que eu recebi. Não vou falar o valor, não vou revelar nada aqui. Mas é o seguinte: dia 22 de junho é a primeira parcela, seja a cota única
1: ou parcelado.
0: Ou parcelado, ok? Beleza. A Câmara fez o papel dela. Parabéns à Câmara Municipal de Vereadores. Até então, na sexta-feira passada, de forma unânime, foi aprovada a revogação. Foi divulgado isso, vários canais, vocês. Até meu próprio vídeo repercutiu em 75 mil visualizações. O texto aprovado, qualquer texto, qualquer projeto aprovado na Câmara, ele vai para o prefeito, para a sua deliberação.
1: Uhum.
0: O prefeito municipal, isso em todas as cidades do Brasil inteiro. O prefeito vai deliberar o que ele vai fazer. Se ele vai sancionar aquele texto, se ele vai vetar aquele texto. Essa decisão do prefeito, regimental, ele tem 15 dias para isso. Então vamos fazer um cálculo aqui. Sexta-feira foi a sessão. Foi dia dos namorados, dia 12 de junho. Acabou, era às 9 da noite, 8 e meia da noite. Então, o presidente, com a sua equipe, certamente enviou o texto para a Prefeitura Municipal no dia 15, segunda-feira agora, correto?
1: Certo.
0: Ele enviando para a Prefeitura Municipal chama-se autógrafo. Autógrafo é o texto, é o ofício que o presidente da Câmara encaminha para a Prefeitura Municipal, para o prefeito deliberar com o seu jurídico, né, e decidir sobre aquele tema. Se você pegar 15 de junho, com mais 15 dias regimental...
1: 27.
0: 27 de junho, beleza? Dias corridos. 15 com 15, 30. Dia 15 de junho com 15 dias corridos. Ele tem aí até o dia, vamos pôr dia 27 pra botar o texto pra Câmara. Dia 28. Dia 30 de junho é a última sessão ordinária da Câmara Municipal, antes do recesso. Isso é regimental. A partir do dia 1º de julho, Câmara em recesso. Certamente não vão apreciar esse assunto até lá. Certamente eu digo, estrategicamente, por que eu falo isso? Infelizmente, porque esse período que eu falei, do dia 15 ao dia 30, tem o dia 22 de junho no meio. Onde a população não sabe o que faz. Quantas histórias eu ouvi? Vou dar aqui dois exemplos que eu ouvi ontem à noite numa conversa. Vou até dar nome aqui, tá? Desculpa, é Dona Lúcia. Dona Lúcia, ela falou assim: um morador amigo dela falou que ou pagaria a taxa ou compraria remédio. Sabe o que ele fez? Pagou a taxa. Não comprou remédio. Outro amigo, Gil, falou o seguinte: um morador do Rio do Ouro, se não pagasse a taxa, ele tem medo de ser preso. Olha onde vai a humildade das pessoas, a preocupação das pessoas. Ela quer estar bem com o município, bem com o seu nome e com as contas que ela tem no dia a dia. Ela sacrifica às vezes a comida, sacrifica o remédio, tem medo de ser preso, tem medo disso, aquilo, mas o carnezinho tá pago em dia. Agora, estão pagando corretamente? Não sei. Eu não vou aqui fazer campanha, paga ou não paga, não posso fazer isso. Mas estou falando aí da estratégia que estão utilizando. Se o prefeito municipal não tomar decisão hoje e falar: vou fazer tal coisa, vou sancionar, palmas para o prefeito. Sancionou, acabou aqui a história. Atendeu o clamor da população, atendeu aos vereadores que representam a população. Ou se ele falar: vou vetar, que o presidente da Câmara pega esse veto e aprecie rapidamente. Porque a população quer saber o que faz.
3: É.
0: E não sou eu, Léo, desculpa. Não é a Léo, o Alexandre vai falar para a população: paga ou não paga. É o senhor prefeito municipal, Matheus Silva, que vai dizer, através da decisão dele, se ele sanciona ou se ele veta.
1: É, então, é isso
0: que eu tenho ouvido.
1: Podia ser mais rápido, né? Não precisava esperar os 15 dias.
0: Então, ele tem, por lei, essa garantia. Não vamos também...
1: Não, eu concordo com você. Eu concordo. Agora, que ele tem 15 dias.
0: Respeita a população,
1: é isso aí.
0: Respeita a população.
2: Bom dia, vereador.
0: Bom dia, Alexandre.
2: Vamos lá. Vereador, são duas colocações. Uma do Alexandre e uma de um ouvinte. A do ouvinte, que é mais importante do que o Alexandre. Não haveria possibilidade de vocês, numa nova conversa com o presidente da Câmara e o prefeito, virem a público e falar: olha, tem um trâmite. Não pode haver uma conversa às claras, dizendo: olha, vamos suspender no primeiro momento agora por 30 dias, vem o recesso, e aí a pessoa que falou isso é bem informada, para que lá na frente, quando voltarem do recesso, e aí o trâmite normal, que fica esse disse e não disse, diz que não disse. Como diz o prefeito, estranhamente, né? Uma palavra que não foi bem colocada, porque as coisas no poder público, que você tem aí anos de janela, sabe disso. Quanto mais transparência, melhor, para que não aconteça, dá licença. Como esse senhorzinho, e eu acredito que você está falando, medo de ser preso. As pessoas são muito simples.
0: É isso aí.
2: As pessoas, muitas vezes, elas não têm acesso. Você acha que é todo mundo que mexe com internet? Não é?
0: Não.
2: Então, existe essa possibilidade, vereador. Você, como foi presidente de Câmara, e ontem eu falo a mesma frase que eu repeti, falei para o Júnior, vou falar para você: vocês não têm gerência sobre ações do executivo.
0: Nenhuma.
2: Eu não posso chegar aqui e falar: aí uma pessoa tá falando, não, ele tem que fiscalizar. Fiscalizar é uma coisa, ingerência é outra. Mas existe, dentro da prerrogativa da Câmara e executivo, uma conversa de cavalheiros, e aí sai uma nota oficial do prefeito, é claro, ou do presidente da Câmara: ó, está suspenso nesses próximos dias até se discutir o mérito da questão. Essa é uma coisa. O Alexandre vai te fazer essa pergunta.
0: Tá.
2: O prefeito vetando, ele não está trazendo para si um crime de responsabilidade? Ou, no caso, de improbidade? Por quê? A Câmara vai ingerir no orçamento? E nós sabemos que a Câmara não tem essa prerrogativa, esse poder de ingerir no orçamento. Como é que o senhor vê isso, vereador?
0: Vamos lá, primeira pergunta. Com relação a conversar, vereadores, dialogar, forçar o prefeito, eu acho que essa prerrogativa é do presidente da Câmara Municipal, o senhor Antônio Carlos da Silva Júnior, que, para mim, infelizmente, há uma falha que eu vejo visualmente, até da minha parte, é ruim falar, porque eu antecedi ele, mas eu fico preocupado, por exemplo, desse presidente, quando ele vai a uma rádio, não essa outra rádio, ele fala assim: desculpa, irmão, fragilidade. Quando ele vem a essa rádio, ele fala assim: vamos combinar votos depois de ver com a população. Opa!
2: Então.
0: Isso não é de caráter, de personalidade, de atribuição de um presidente de uma Câmara Municipal de Vereadores. E só essa minha fala, desculpa, Alexandre, já te respondo.
2: Não, sim.
0: Por que não há isso? Porque ele não sabe o que faz. Se vai pra população, se vai pro irmão, população, irmão, o prestígio político da família dele. E aí, pra quem viu meu vídeo que eu coloquei aí no mês de abril, se não me engano, abril ou maio, fiz até um paralelo. Quando deu 16 meses de governo Matheus Silva, ele está colocando na lama 16 anos de governo Antônio Carlos da Silva, que é o pai. Os irmãos, né? Que eu falar daí, eu não vou falar, deixa a pessoa falou os irmãos daqui de lá, eles estão aí afundando na lama o nome do pai, que foi um grande prefeito. Eu tenho com ele todas as divergências com o Antônio Carlos, tive embate com eles, fui fã dele, trabalhou com meu pai, tivemos vários momentos. Mas é inegável o papel do Antônio Carlos e Aguilar, ou só o Antônio Carlos, depois do outro mandato, em 16 anos de governo. Tá bem. É por isso que eu falo esse paralelo, porque os irmãos não estão se entendendo. A impressão é essa. Quando o irmão pede desculpa pro irmão, sabe não entender, Léo? Desculpa, vamos fazer uma brincadeirinha aqui. Parece que na sexta-feira à noite aconteceu tudo. Ah, o Antônio Carlos, outra fala do Antônio Carlos Júnior. Eu perdi o comando, eu perdi a mão. Ele falou que foi viajar. Os vereadores fizeram uma reunião, ele não participou, perdeu a mão. Que fala que é essa, gente? Em 6 anos, minha presidência, em nenhum segundo eu tive a percepção que eu perdi a mão. E aí, parece que no sábado de manhã, alguém da família ligou pros irmãos: vem aqui em casa. Sabe aquela brincadeirinha que a gente faz, né? Almoço de família, o que aconteceu. Ou acho que o pai colocou os dois no colo e deu tapinha no bumbum. Filho, você fez isso? Pá, pá, tapinha no bumbum. Filho B, você fez isso? Pá, tá. Filho, se entende? Parece que a impressão é essa. Pra depois vir a rádio, falar de desculpas, falar de fragilidade, perdeu a mão. Gente, a cidade precisa de comando. Agora eu te responder, Alexandre, a sua pergunta.
2: Sobre a, no caso, uma improbidade ou um...
0: Boa.
2: Ou a responsabilidade.
0: Perfeito. Na decisão dele, ele tem um jurídico muito bom e competente, que fala os procuradores.
2: Sim, alguns eu conheço, lá são
0: Danilo, Cassiano, né, Dorival.
2: Dorival conhece bastante.
0: São pessoas que eu respeito muito.
2: Dorival conhece bastante.
0: Eles podem ali com o prefeito municipal sentar e achar uma brecha jurídica para que o prefeito tenha uma questão política para atender os anseios da população. Caso ele não encontre isso, ele vai vetar. Ou vamos falar de outra estratégia deles, Leslie e Alexandre?
1: Deixa eu ir pro break.
0: Rapidinho.
1: Vai.
0: Então, a pergunta: se o prefeito não tomar decisão em 15 dias, o que acontece? Vamos pro break.
1: Vamos. 8h37, na Onda é muito mais.
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1: 8:41. A gente continua aqui com o vereador Tato Aguilar. Tato, preciso zerar o meu, o nosso chat. O Betão diz que gostou das medidas, principalmente no que diz respeito a eliminar cargos comissionados, ao invés de mexer com os concursados que já ganham mal. Leslie, fala pro Tato que é a Márcia Marini, que é da família do Barulho. Gislaine Lobato, bom dia ao meu amigo Tato Aguilar e bancada. Roberto, bom dia, Tato. Por favor, cuida mais do Pegorelli, que é o reduto, é o reduto eleitoral da família Aguilar. Alessandra Rocha, isso aí, vereador. Meire Ruiz, aqui no Mar Verde não temos saneamento básico, nem água, nem esgoto. Temos poço ou água da serra e fossa. Leslie, diga ao Tato que principalmente as ruas Cleusa, Fátima dos Santos e Benedito Cruz aguarda o calçamento há mais de 20 anos. Bom dia, Tato, votamos para você. O burro que cuida do bairro. Ô burro, quem cuida do bairro é o prefeito, não o vereador. Nossa, Alex, tu tá bravo hoje? Depois tem aqui a Silmar Oliveira Santos, bom dia. Se analisarmos o exposto pelo nobre vereador, o ex-prefeito realmente revogou a taxa do lixo. Por vários anos foi custeado pela fonte municipal dos impostos pagos. Cris Palácio, bom dia, parabéns, Tato, dando show de sabedoria e experiência. Abraço, Alexandre, beijo, Leslie, querida. Beijo, Cris.
2: Bom dia, Cris.
1: A família do Barulho diz que ainda não pagou e não vai pagar porque já pagou o IPVU. Aí o Carlos Silva, quer apostar que ele vai jogar o decreto de contingência na conta da revogação da taxa? Léo Macedo, bom dia, Léo. Bom dia, Leslie, Alexandre, meu irmão Tato Aguilar. Beijo, Léo.
2: Léo Macedo.
1: André Ribeiro, política é complicado. Um vereador que foi presidente da Câmara e na sua gestão não fez nada de relevante. A cidade ficou abandonada. Agora estão aí se julgando os melhores e os sabichões. Abraço, André Ribeiro.
2: Rede social fala tudo.
3: Né? Não, eu aceito muito bem isso aí. Abraço a todos vocês, a Cris, a Silmara, a Márcia, a Gi, o Léo. Todos vocês que mandaram abraço, obrigado a vocês. E ao André. André, respeito a sua opinião, claro, mas talvez ele não acompanhou toda a minha gestão como presidente da Câmara. Hoje a Câmara vive um sistema totalmente informatizado. Quando eu entrei era um sistema analógico. Hoje a Câmara tem um sistema muito grande. E vou além. Vou fazer agora aqui uma polêmica. Pode polemizar?
1: Bora.
3: Quando o filho é bonito, todo mundo quer ser pai. Quando o filho é feio, é do ex-prefeito. Vamos fazer um paralelo aqui. Senhor Antônio Carlos Silva Júnior, o senhor veio aqui ontem nessa rádio dizer que por que eu não apreciei a taxa do lixo contra o presidente? Eu entendi isso aí, pra mim, essa foi a mensagem. Senhor Antônio Carlos Silva Júnior, porque o senhor era vereador, o senhor estava lá, o senhor nunca movimentou nada sobre isso e vou além. Nada chegou para mim, nada chegou para o presidente Tato Aguilar sobre taxa do lixo até o final do meu governo. Como vou pautar isso? Se eu não tenho esse texto para discutir e deliberar em plenário. Agora fala, presidente da Câmara, Antônio Carlos Júnior, está falando para todo mundo que a Câmara, que parabenizo a Câmara Municipal por ter a TV aberta agora, é isso? TV aberta?
2: TV digital.
1: TV digital.
3: Quem começou, Antônio Carlos Júnior? Eu, no Congresso Municipal, no Congresso Federal em 2021, acompanhado do então vereador Marcos Quincas, eu contratei uma equipe em 2023 para fazer um estudo. Porque o governo federal abriu as TVs abertas às câmaras municipais e eu contratei a empresa para fazer o estudo e para buscar esse sinal que hoje chega à Câmara Municipal. Fala para a população isso aí, seja transparente, seja justo. Então, eu falei para você, Antônio Carlos Júnior, porque o André me cobrou aqui, o que eu fiz? Fiz isso. Só vou falar isso pro André. Só isso. Se a Câmara um dia vai ter canal TV digital aberta, eu que trouxe. Caiu hoje. Não tem problema. Eu só falei isso porque o André, não sei quem é André, ele provocou
2: o
3: que eu fiz. Eu fiz tantas
1: André
3: coisas.
1: Ribeiro.
3: André, quando eu fiz a discussão diferente a taxa do lixo, que foi muito pouca discussão, quando foi feita a deliberação, discussão do plano diretor, eu fiz 5 audiências públicas. Eu lotei o teatro municipal por 2 vezes. Acabou a minha voz. Eu fui prejudicado pela minha voz, a corda vocal. Orientado pela doutora, esqueci o nome dela, Altorrino, falou: Tato, não faça essa sessão. Não tem problema. Lotado o teatro municipal, fiquei acho que por 4-5 horas presidindo a sessão, a audiência pública. Coisa que faltou na taxa do lixo.
2: Ô, vereador, como você também responde, o senhor responde todas as questões. Outro,
3: não filtre, por favor, hein?
2: Não, não é
3: filtre.
2: Que ontem uma pessoa que, esse é meu amigo, vou preservar o nome dele, é claro, mas ele me fez uma colocação e eu vou fazer essa pro senhor, vereador. Nós, Caraguatatuba, nós estamos copiando o Brasil, essa polarização Lula-Bolsonaro. Por que eu tô te fazendo essa pergunta? Porque estamos entrando numa polarização, Tato, Antônio Carlos da Silva Júnior. E a população? E a cidade? Porque eu vejo que o senhor defende uma posição, ele vem aqui e defende outra, mas e a população que está no meio do caminho? Como é que ficam? E é essa a pergunta do ouvinte. Poxa, negão, é meu amigo, e me chama de negão, claro, sempre já falei isso aqui. Como é que nós ficamos nesse tiroteio, nesse balaio de gato? Eu vou usar a expressão que ele usou. O que o senhor pode falar, vereador?
3: Eu fico triste também por isso. Até porque eu fiz diversos gestos ao prefeito, eu fiz diversos gestos à Câmara, de bandeira branca, tranquilo. Estou aqui para contribuir. Usa a minha experiência. Eu falava isso. Usa a minha experiência. Eu tive participação em governo Antônio Carlos da Silva, Aguilar Júnior mais aprofundado. Erramos muito, acertamos demais. E eu tenho experiência de muita coisa disso. Então, quando eu falo isso, claro que muitas, infelizmente, aqui também eu tiro um pouco dessa relação pessoal com o prefeito ou com o Antônio Carlos Júnior, porque pessoas ao redor afastam a gente. Assessor, fala daqui, fala besteira ali. Esses dias o prefeito me indagou no Rock Beer, por que essa posição minha? Eu expliquei pra ele, não vou falar aqui na rádio. Por causa disso, pode fulano, ciclano, beltrano, ele abriu os olhos. Então, eu tenho sim a intenção de buscar o melhor, lógico, mas infelizmente as circunstâncias levam, infelizmente, para o embate. Com piadinhas, com fofocas,
2: e aí,
3: com sarcasmo.
2: Taxa no lombo.
3: E taxa a população. Aí eu fiz essa camisa. Eu fiz a camisa para poder, as pessoas que estão ouvindo na rádio, estão nos ouvindo. Quem está assistindo pela internet, está lendo que eu sempre fui contra a taxa, não a taxa. É uma posição minha. Se eu fiz isso, se o Duster fez isso, respeita o trabalho do vereador. E não vem aqui com piadinha. Ah, vereador faz camisa. Pronto, está respondido, Alexandre.
2: Ouviu, né?
1: Tato, atenção Caraguá, enquanto eles calam, é você quem paga a conta. O prefeito não responde, vereadores não se posicionam e a população sendo ignorada. Dia 23, 19 horas, Câmara dos Vereadores. É hora de cobrar transparência, respeito e atitude. Não fique de fora, compareça. Mas quem mandou isso?
2: É uma manifestação, é isso?
1: Então, Rafael. Gente. Tem o nome de quem mandou isso, PA? Não sei quem mandou, mas está aqui. Rafael Matias, é isso? Rafael Matias. Bom dia, me chamo Sandra, a taxa vai ter que pagar uma reclamação. Aí a pessoa está reclamando do ônibus que sai da Martins de Sá, o único ônibus para ir até o regional e voltar. Já liguei para saber por que não coloco mais ônibus. Bom dia, Tato, meu amigo, tamo junto, obrigado por nos escutar. Rafael Matias. Outra informação, Leslie, a entrega hoje de manhã no novo posto da GCM em São Sebastião, que antes tinha sido adiado em virtude das chuvas. Ah, vai ser hoje, né, Luiz Carlos? Tá certo. Compareça quem foi convidado e quem não foi também, porque tudo que é de bom pro município, é bom as pessoas participarem, não é isso, Luiz? Então vai ser lá em São Sebastião. Bom dia, pessoal, por favor, mandem um abraço ao Tato, grande companheiro de lutas, o Ronaldo. Comunicação oficial dos Jogos Regionais. A Secretaria de Esportes e Recreação de Caraguatatuba lamenta informar que não será possível a nossa participação nos jogos regionais que serão realizados na cidade de São José dos Campos.
3: De novo?
1: Essa decisão foi tomada após uma rigorosa reavaliação técnico-financeira alinhada às diretrizes de contenção de despesas na administração municipal, conforme decreto 2539/2026. Somou-se a isso o fato de que, mais uma vez, a cidade sede não vai fornecer alojamento, o que geraria custos adicionais e imprevistos com deslocamento diário e alimentação, tornando a participação inviável nesse momento. Retificamos com tristeza a informação transmitida na última reunião, guiados pela responsabilidade fiscal e pelo respeito à nossa comunidade esportiva. Reconhecemos e valorizamos o trabalho maravilhoso que vem sendo realizado por todas as equipes. E assim, pedimos a compreensão de todos diante desse cenário de restrições econômicas que compartilhamos. Estamos certos de que em um futuro próximo uniremos forças para superar esse momento e alavancar ainda mais as modalidades que tanto orgulham a nossa cidade. Trabalhamos com paixão, responsabilidade, acima de tudo, transparência. Atenciosamente, Secretaria de Esportes e Recreação de Caraguatatuba.
2: Por favor, unimos forças.
1: Esse valor já não estava empenhado? Que administração é essa que o valor das coisas não está previsto? E aí uma outra pessoa mandou aqui, só para lembrar que quem começou a falar sobre TV aberta foi o Gobetti, depois o Neto, não deu sequência e estava parado desde 2021 no Congresso.
3: Perfeito, aí perdeu o sinal. Sim, concordo, o Neto, de forma muito responsável, compartilhou com a Câmara de São Sebastião, Leslie. Posterior a isso, depois, houve uma perda digital do canal na época. Foi aí que eu fui atrás novamente, em 2021, com a equipe que eu estava lá. E aí nós buscamos o canal, mais uma vez eu falo, em 2023 contratei uma equipe para fazer todo o acesso junto ao Ministério de Comunicações e hoje está aí, graças a Deus, a TV aberta, a canal Câmara.
1: O Renato Biriba está te mandando um abraço.
3: Um abraço, Renato Biriba.
1: Ele sempre participa aqui com a gente.
3: Ô, Léo, deixa eu fazer um comentário desse canal do esporte.
1: Por favor, vai lá.
3: Eu tô desnorteado, eu tô igual a tarde do lixo.
1: Acabaram de mandar aqui.
3: Porque, mais uma vez, a população, os esportistas, os atletas serão penalizados por uma ingerência e falta de controle orçamentário da Prefeitura Municipal. Quem acompanha meu trabalho, eu como fiscalizador, como sempre fui, sempre acompanhei, sempre critiquei quando tinha que ter criticado e falar, mas outro governo, eu sentava na sala do prefeito, junto com o saudoso Nelson Hayashi da China, e falava das questões orçamentárias, eu discutia muito orçamento com eles, e quando discutia orçamento, eu quando tinha caneta na mão, era presidente da Câmara, eu dava soluções também. Posso aqui dar uma solução para a cidade e fazer aqui um pedido ao presidente da Câmara, Antônio Carlos Júnior? Vamos lá. A Câmara recebe o duodécimo da Prefeitura Municipal. Todo mundo sabe disso, já expliquei várias vezes, que todo o dinheiro oriundo da Câmara é oriundo da Prefeitura. Chama duodécimo.
2: Sim.
3: Então vem em janeiro, fevereiro, março, abril. E a Câmara tem seus custos fixos, tem todos os gastos. Tem contrato, tem o subsídio, blá, blá, blá, blá, blá, blá. Só que no final da gestão do presidente da Câmara, sobra-se um dinheiro. Normal. Um centavo, um milhão, 8 milhões, 10 milhões, 5 milhões de reais. Eu sempre joguei a máquina pública, sempre joguei a Câmara. E aí, ao final do meu mandato, em dezembro, eu falo pro prefeito Aguilar Júnior e pro Nelson Hayashida, o saudoso China, que eu tanto amo ainda, mesmo estando no céu. Falei, presidente, prefeito, secretário, eu posso ajudar aqui. Vamos fazer assim, vamos fazer assim. E eu compartilhava isso com os vereadores. E falava o seguinte: vocês estão aí em 2023, pós-pandemia, 24, né? Estão com dificuldade financeira. Eu, como Câmara, parceiro da cidade e da Prefeitura Municipal, eu tenho uma solução. Eu enxugo a máquina, deixo de gastar na Câmara, esse dinheiro volta para a Prefeitura Municipal e o senhor prefeito gasta da forma que o senhor entender. Só que eu, como presidente, como líder dos vereadores, vou convidá-los a vir aqui para deliberar com esse efeito. Sabe o que nós fizemos? Deliberamos a construção da UBS do Golfinho, do Rio do Ouro, a escola é uma Manzano no Getuba, pavimentações. Eu liderei os vereadores, falei assim: vereadores, fala ao prefeito o que vocês desejam. Saiu essa questão. Então, agora vamos voltar à questão do esporte. Não tem dinheiro para ter esportistas? Presidente, o senhor pode antecipar a devolução, que ao invés de ser dezembro, o Tribunal de Contas permite isso, está regulamentado pelo Tribunal de Contas do Estado. Devolva lá já, você tem guardado lá na conta da Câmara, que eu sei. Põe lá 2 milhões, devolução para o prefeito municipal. E aí sim combina com os vereadores. Não é combinar voto, não. Combina com os vereadores. Vamos destinar esse valor para que os atletas não sejam penalizados e vamos dar a eles a oportunidade de participar dos jogos regionais que não participaram ano passado e agora devem participar. Então, prefeito, presidente, faça isso, eu te peço, como vereador municipal, eu te peço, reúna os vereadores, pode ser só a sua base, não precisa nem me chamar como você não me chama várias vezes, não chama eu, não chama o Duster, não tem problema, mas faça isso pensando nos esportistas da cidade. E aí, Leslie, que eu falei tudo isso, dito isso, se a Câmara Municipal enxugar seus custos ao final do ano, daí brincando 5 milhões, brincando, hein, porque aumentou agora o orçamento, 5 milhões de reais, brincando de devolução, dá pra fazer muita coisa. Vamos fazer uma conta rápida, então?
1: Bora,
3: permite?
1: Lá.
3: Vamos lá. Se o presidente devolver aí em torno de 5 milhões ao final do ano, se o prefeito municipal, Matheus Silva, sancionar logo a questão da merenda escolar, vamos falar merenda porque tu não fala mais, a alimentação escolar, a empresa que ganhou, que ele quer tirar pra poder aí, não sei porquê, a quinta colocada que tem um custo maior de 5 milhões de reais a mais, tá? E a primeira colocada já é a atual empresa, se ele homologar, ele deixa de gastar mais 5 milhões de reais, 5, 10. Faz, enxuga um pouco a máquina, prefeito, corta um pouquinho aqui, um pouquinho aqui na folha, dá pra brincando aí, cortando os gastos desnecessários, 3 milhões de reais. Já chama aí quanto? 13 milhões de reais, já achamos?
2: Mas se cortar a folha, vai cortar do servidor.
3: Não, não é do servidor, não. Calma. Calma.
2: Alexandre. Não, eu tô calmo, só fiz Alexandre, a colocação.
3: Tem.
2: É mais o punido do que o servidor?
3: Alexandre, não é. Ah, você tá falando do servidor? O efetivo?
2: Esses são
3: invioláveis. Nunca. Tem comissionados aí, que eu sei, que tá na academia 4 horas da tarde. Fazendo crossfit. 4 horas da tarde. O senhor sabia, prefeito, disso? Tá registrado, prefeito.
2: Aí quem tem que ver.
3: Tem comissionado caminhando na vinda da praia 9 horas da manhã. Pode, prefeito, isso? E aí? Eles podem. Ganham 5 pau por mês, 6 pau por mês, 8 mil por mês? E não cumpre a carga horária completa? Por que a eles não? Aí vocês pegam os efetivos, que muito bem aí trabalham com a máquina pública, como diz o prefeito Aguilar Júnior, é a mola mestra do município. Eles, eles são invioláveis, intocáveis, desculpa. Mas tem muito aí, prefeito, cabides de emprego, que não estão te defendendo, prefeito. Abre o olho. Então, é isso que eu tô dizendo, Alexandre. Vamos somar aí, vai. Vamos achar mais uns milhãozinhos aí. 15 milhões de reais. 15 milhões de reais, ele suporta todo o custo aí, ô Leslie, para pagar todas as empresas do manejo do lixo e não penalizar a população. Pronto, eu trouxe aqui a questão, polemizei a questão da taxa do lixo, como dizem aí, e trouxe a solução. Prefeito, é isso que eu falava anteriormente, usa um pouquinho minha experiência, eu sei um pouquinho dessa questão máquina pública.
1: Eu preciso ir embora, Tato, mas nossa, olha, pá. Jesus Cristo, tem muito recado aqui, eu não vou dar conta de ler tudo.
3: Leste,
1: depois a tua equipe entra
3: e
1: ali.
3: Não falamos, ó, não falamos falta de uniformes.
1: Tem coisa pra falar, hein?
3: Opa, não tem uniforme da galera, foi prometido dia 22 de abril, hoje é dia 18 de junho.
1: Mas você volta.
2: Está falando, rapidamente também.
3: Não tem.
2: Sobre toda essa engenharia econômica que o senhor acabou de apresentar, o senhor não coloca no papel isso para ser levado ao presidente, porque senão vão falar que fica de boca. Quando aprendi isso com o Serjão,
3: Alexandre.
2: No papel que
3: Alexandre,
2: aí o cara tem que responder.
3: Alexandre, desculpa.
2: Não, eu tô fazendo uma pergunta pra eles também.
3: Eu vou virar padre, vou ser um padre rezar missa?
2: Vereador, mas do jeito que tá, desculpa, é como querido. Eu falei. Como a própria pessoa disse. Brigando?
3: Aí, não, sabe por quê?
2: Como o senhor acabou de falar.
3: Brigando,
2: aí,
3: não uniforme. Tô brigando, querido. Eu estou aqui.
2: Merenda, alimentação
3: trazendo solução, tô trazendo, Alexandre.
2: Não, eu sei, mas
4: Não é briga, querido.
2: Não, não é briga.
4: Eu estou dizendo.
2: No papel.
4: Eu estou dizendo o seguinte. Meu irmão, eu estou tendo solução pro prefeito, pro presidente da Câmara. Se ele quer aumentar a popularidade dele, igual eu falei, amanhã, de novo, o pai vai ligar. O filho A, filho B, o 01, 02, vem aqui em casa. Tapa no bumbum, para com isso. Tapa no bumbum, para com isso. É, isso vai acontecer de novo. Estou evitando até um desgaste familiar. Eu quero o quê? Eu quero que a cidade prospere, que ele fala. Prosperidade, a cidade. Eu tô solução, prefeito, presidente da Câmara. Atua em cima disso. Eu falei só umas coisinhas, tá?
2: Não, eu entendo você.
4: Tem outras estações aí. Eu quero que eu te mostre as estações que vão correr agora? Desnecessárias.
2: Tô lendo umas aí que.
4: Eles estão aqui desnecessárias. Ah, e vou além. Prefeito, no edital da OES da Saúde, os médicos, mais de 200 médicos contratados, no edital, vão ganhar R$1.930. Tá lá. Plantão médico. Sabe quanto eles estão faturando a nota fiscal deles? 1.600 e pouco por plantão. Uma diferença de 300 e poucos reais por plantão, cada médico. É justo isso com os médicos? Tá respondido.
1: Olha, eu preciso ir embora. Então, o Jorge Silva Firmino diz bom dia. Muito bom, vereador Tato. Thiago, parabéns, Tato, esclarecedor. O Betão diz que são muitas dúvidas, no entanto, o Tato pressiona a administração e a Câmara também está perdida. Ai, meu Deus. Meire, beleza, Tato. Cris, tem comissionado que fica rodando no setor sem ter o que fazer. Ganha 10 mil e o mesmo fala que ganha porque apoiou a campanha. Alessandra Rocha, a família tem que aprender. O povo acordou. Olha, gente, o que eu não consegui ler, a equipe do vereador vai ler aqui.
4: Faça, por favor.
1: Tá no chat do YouTube.
4: Me permite também as pessoas mandarem pra mim no particular?
1: Claro.
4: Eu tenho um WhatsApp que eu uso particular desde 2013, nunca mudei de telefone. É o 98151-5599. 98151-5599. Ou me acompanhe pelas redes sociais, no meu arroba, tanto Instagram quanto Facebook, é arroba ver de vereador, ver Tato Aguilar. Acompanhe meu trabalho, tem na tribuna que eu falei sobre arrecadação, sobre gastos, uniformes, taxa do lixo. Acompanhe meu trabalho, vocês vão saber. Até o próprio André que falou aqui, convido a um bate-papo pessoal para poder falar do meu trabalho também, sem problema nenhum. Eu respeito muito as críticas. E diante delas, eu quero poder ouvi-las e crescer cada vez mais e contribuir com a população. Obrigado.
2: Uma pessoa pediu não, né? Ele está aqui mandando um bom dia para todos. O ex-prefeito Felipe Augusto estava acompanhando a entrevista do vereador Tato Aguilar e dá um bom dia.
1: Amanhã ele estará conosco.
4: Obrigado. Obrigado, Felipe. A todos que ouviram, por abrir as portas dessa rádio. Obrigado por poder falar com a população. Espero os convites para poder falar de outros assuntos, né?
1: Falamos claro.
4: Mais a taxa do lixo. Mas eu quero falar aqui sobre tantos temas, né, que estão aí na zeladoria, educação, saúde, meio ambiente. Estou preocupado com a questão dos quiosques, é uma questão polêmica. Estou acompanhando, né? Bomba. Urbanística da cidade, então tem muitos assuntos para a gente tratar aí. Então espero um novo convite para que possamos aí levar muita informação para a população. Obrigado, Leslie, obrigado, Alexandre, obrigado ao Mateuzinho, ao PA, Tutu, toda a equipe da rádio.
1: Eu que te agradeço, Tato, muito obrigado por ter vindo prestar esses esclarecimentos. Os últimos recados no nosso WhatsApp, bom dia, passando para deixar os parabéns a todo o time da Onda FM e um enorme abraço para o meu amigo Tato. A pergunta é por que o presidente não colocou em pauta o projeto da TPA? Sidney Santos. Sidney, eu vou.
4: Chegou para ele isso.
1: Não chegou.
4: Não,
1: né?
4: Chegou nada presidente da Câmara da TPA.
1: Se não chegar, não
4: vai ter como pautar.
1: Não tem como pautar. Porque existe uma grande diferença, meu povo. Legislativa é uma coisa, executiva é outra. O próprio nome já diz. Legislativo. Legisla. Executivo. Executa. É simples assim. 9:05, eu preciso ir embora. Tato, muito obrigada.
4: Obrigado,
1: até
4: Leslie.
1: A próxima, Alexandre. Até amanhã, bom dia. Para você que ficou conosco aqui no nosso YouTube, muito obrigado por ter mandado o seu recado, a sua mensagem. A equipe de comunicação do Tato vai estar aqui olhando. E eu recebi da comunicação, só para lembrar, não, esse ano já foi devolvido 1,5 milhão, está no portal da Transparência. Os vereadores já foram avisados. Ano passado foi devolvido 5 milhões.
4: Perfeito.
1: Em relação à devolução.
4: Que devolva mais 5 e ajuda a população. É isso que nós queremos.
1: É isso aí.
4: E eu
1: pra
4: bato palmas.
1: Você que ficou conosco no nosso WhatsApp, um grande abraço. 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Nos falamos amanhã a partir das 7. Bom dia, PA.
5: Bom dia, Leslie. Bom dia, bancada.
1: Você tá bem, meu
5: Tudo
1: amor?
5: Tudo joinha.
1: PAzinho, eu te dei trabalho hoje, né?
5: Ah, relaxa, bebê.
1: Obrigada, meu amor. Beijo. Um bom programa para você.
5: Obrigado.
1: Vem aí o Som dos Bairros e nós estaremos de volta amanhã às 7. Até lá, na Onda é muito mais.
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2: Onda é muito mais, 9:12, bom dia, quinto bebê, pré-sexta, por aqui PA Júnior, tô chegando e vamos juntinhos, coladinhos, eu e você, até logo mais uma da tarde. E a partir de agora você participa pedindo tua música, teu sucesso pra gente curtir juntinho na melhor programação, tá chegando o som dos bairros. Onda é muito mais.
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2: É o som dos bairros, bebê. Participe com a gente, peça teu sucesso, 3882-6000 e eu vou colocar você pra concorrer a um presentão. Sabe o que você pode ganhar hoje? Ingressos pro cinema. É, presente que você tá querendo pra assistir aquele filme que eu tô sabendo. Então, bora participar, 3882-6000 e ó, uma dica, capricha no pedido pra gente curtir juntinho. Tô te esperando. Fernando e Fabiano, não é só terminar. 9:13.

0: Fernandes, Lauana Prado, fama de ruim essa aí teve, viu? Agora 9:21, bom dia, bom dia. É o som dos bairros que tá só começando, tem muito mais pra você até o meio-dia. Então capricha, pede teu sucesso, 3882-6000.
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1: A onda é muito mais Lucas Morato, do jeito que eu tô. 9:33, bom dia, bom dia. É o som dos bairros, participe com a gente. 38826000. Quem tá chegando aqui é o Robson do Travessão. Opa, o recadinho dele. Opa, pé, belezinha? Tamo aqui na obra, quero escutar uma música do Henrique Juliano. E pra todos nós que estamos trabalhando aqui, um abraço pra vocês, hein, Robson? Ótima quinta-feira e bora de Henrique Juliano, seja ex.

0: Ainda é muito mais. Cleiton Romário não namora. Agora 9h41. Bom dia, Onda!
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0: Vamos dar uma circulada no que está acontecendo no mundo? Então vamos lá, olha, o caso envolvendo gastos da CBF ganhou um novo capítulo ontem. Pois é, uma reportagem apurou que a viagem da suposta acompanhante de Samir Chouaid, que é a Tata Barcelos, para Doha, no Catar, teria custado mais de 100 mil reais aos cofres da entidade. Pois é, gente, apontada como a fé do atual presidente da CBF, Tamires teve despesas pagas pela confederação e acesso áreas VIP em eventos oficiais? Pois é, documentos obtidos pela reportagem levantam novos questionamentos sobre o uso de recursos da instituição. Aonde será que isso vai dar, hein? Não faço a menor ideia. Mas a gente vai ficar guardando informações a qualquer momento pra você. A Onda é muito mais. 9h42.

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0: Onda é muito mais. 9:47, bom dia.
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2: Eu acho que você tem que mandar aquela mensagem. Mas manda o que tá no seu coração.
3: Porque se fosse eu falaria,

manda muito mais. Thiaguinho me balançou. Agora faltando 7 minutinhos para as 10. Bom dia pra Jane do Gaivotas, que tá curtindo a programação da Onda. Bom dia, bebê! Ela tá pedindo pra gente curtir com ela. Gustavo Lima, Vagabundo. A Onda é muito mais. Aumenta o volume, Jane!

0: Ainda muito mais, Gustavo Mioto voltando pra mim, 9:59. Bom dia, bom dia!
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0: E a Polícia Civil de Caraguatatuba cumpriu mandato de prisão e capturou na tarde de ontem, na Avenida Ítalo Mazuca, no Perequimirim, um homem identificado como GN, de 25 anos. Ele foi apontado como um dos principais envolvidos em ao menos 3 homicídios consumados na cidade. Durante a abordagem, foram apreendidas 2 porções de maconha, 1 aparelho celular e foi periciado. E a captura foi foi conduzida à delegacia, onde prestou depoimento e entrou em contradições.
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0: Panda é muito mais. 10:05, bom dia, quintou, bebê. Pra sexta, por aqui PA Júnior com você e continuamos juntos até logo mais uma hora da tarde. 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

Tubarões, Diego e Vitor Hugo Tubarões. Agora 10h20, bom dia, onda! 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

0: Aonde é muito mais, Fred e Fabrício, te amar é meu talento. Agora 10h40, bom dia.
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0: Olha quem apareceu, Simária. Pois é, irmãzinha da Simone Mendes. Ela celebrou ontem mais um aninho de vida, 44 aninhos, né? Em comemoração intimista ao lado da família, amigos e também empresários. A cantora brindou também, além da chegada desse novo ciclo na sua vida, né? Que é mais um aniversário, né? Uma nova fase na carreira. Isso porque, conforme foi divulgado, né? Conforme se descobriu, a irmã da Simone Mendes, ela vai voltar aos palcos no segundo semestre deste ano. Já, viu? Com uma nova música preparada pra marcar seu retorno à música. Vamos ficar torcendo pro sucesso aí da irmãzinha da Simone Mendes. 10h41.

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1: A onda é muito mais, Maiara e Maraísa, vai lá, vai. Agora 10h59, faltando um minutinho pras 11.
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1: Mais informações pra você nessa manhã de quinta-feira aqui na Onda. Previsão pro tempo hoje, quinta-feira, Caraguatatuba e região indica um dia com muitas nuvens e poucos períodos de, aliás, com períodos de céu parcialmente nublado, né? Temperaturas ficam amenas na período da manhã e sobem ao longo do dia, com máximas aí em torno de 23 graus e não há previsão de chuva significativa para hoje. Os ventos sopram fracos, deixando o mar com boas condições.
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0: 98826000. Até meio-dia você pede a tua música, pede o teu sucesso e concorre a um presentão. Hoje eu tenho ingresso pro cinema. 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É só ficar na torcida, a Onda é muito mais.
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muito mais. Bruno Rosa, Murilo Ruf, atriz demais. 11:19, ventilador da onda. Bora circular. Essa fake news aqui faz parte já da cultura popular brasileira, né? Apresentadora Xuxa voltou a comentar um dos rumores mais persistentes da sua trajetória pública desde sempre. Durante participação de um videocast lá da Thaís Feçosa, né? A artista rebateu especulações que teria feito aquele pacto com coisa ruim lá, né, para alcançar o sucesso, e afirmou que esse tipo de comentário ainda incomoda bastante. Segundo a Xuxa, ela atribuiu a sua trajetória a forças, ela acha um absurdo atribuir a sua trajetória a forças negativas, portanto as pessoas ignoram aquilo que ela considera essencial à sua caminhada pessoal e profissional. Agora 11:19.

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0: Himalaia.
1: A onda é muito mais. 11:32, tá chegando mais um pedido. Tô gostando de ver, viu? Todo mundo juntinho com a gente. Dessa vez quem tá mandando é a Denise do Golfinho. Beijo pra você, Denise. Quer matar saudade da Marília Mendonça. Te amo demais.

0: Beach Call Girl 11:38.
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0: Esse aqui praticamente é notícia todo dia, né? A notícia da terceira gravidez de Bruna Biancardi com o Neymar ganhou mais um capítulo nas redes sociais. Desta vez, quem chamou atenção foi Gabriela Casper, modelo húngara que move uma ação que investiga a paternidade contra o jogador e sua filha, Jasmine, de 12 anos, que é fruto de supostamente um encontro com o atleta, né? Poucos dias após a Bruna anunciar a nova gestação, a mãe da suposta filha do Neymar publicou uma homenagem direcionada ao casal. Olha só, né? A postagem trouxe uma montagem com uma imagem retirada de um vídeo do chá revelação compartilhado por Bruna e também com a filha suposta, né? A Jasmine Zoé. O que a gente quer saber mesmo, Neymar, é de bola na rede e de preferência do adversário. Fica a dica, beleza? 11:39.

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Fernandes, Sorocaba Veneno, encerrando o Som dos Bairros. Muito obrigado a você que participou. Porém, todavia, entretanto, antes de acabar, tem presente pra você, viu? Par de ingressos pro cinema. Deixa eu ver quem vai levar esse presentão. Participou pelo zap 38826000. Mandou a hashtag quero ingresso e vai levar pra casa. Par de ingressos pro cinema. Deixa eu ver quem vai levar. Ah, parabéns! É do Pontal Santa Marina quem vai levar esse presentão da onda. Sabe quem que é? É o Ed Filho, Ed Fernandes Filho, do Pontal Santa Marina, ganhou o presente da onda. É o seguinte, Ed, dá uma olhada no seu zap que a gente vai mandar as coordenadas pra você retirar seu ingresso, tá bom? Então, ó, parabéns pra você, obrigado pela tua participação, viu? E a qualquer momento tem mais ingressos pro cinema, tem flores de presente, então, ó, tem um monte de coisa espalhada na nossa programação. Então, continue participando, 38826000 e boa sorte!

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2: A Onda é muito mais, agora meio-dia e três. Boa quinta-feira, seja bem-vindo, seja bem-vinda. Eu sou o PA Júnior e continuo com você até logo mais uma hora da tarde. Tô te esperando. Pra você pedir tua música, pra você mandar um aluzinho, pra concorrer aos presentes, pra bater um papinho, então é só mandar um zap 3882-6000 e bora participar! A Onda é muito mais!

muito mais. Marcos e Velucci, como um beijo. Agora meio dia 19, a onda é muito mais e você participa pelo zap 3882 6000 e concorrendo aos presentes que a gente espalhou aqui na nossa programação. Então, bora lá.

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pensamentos intrusivos, quem não tem eles, né? Muito bem, olha, daqui a pouquinho, depois do intervalo, tem pra você curtir com a gente Super Onda. Então se prepara, tá pintando pra todo mundo curtir juntinho na onda, uma hora só de

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1: É o Toca Todas da Onda e continuamos aqui com o seu pedido musical pelo 3882-6000. Toca Todas na programação da Onda até às 16h. Participe pelo 3882-6000. Isso mesmo, participe. Hoje, quinta-feira, 18 de junho de 2026, é dia também do Orgulho Autista. Isso mesmo. Dia Internacional do Orgulho Autista, que é uma celebração da neurodiversidade de pessoas do espectro do autista. Aliás, do autismo, né? E anualmente, todo dia 18 de junho é comemorado uma grande iniciativa, inclusive para o grupo Aspis for Freedom do Reino Unido. Hoje também é o dia da gastronomia sustentável, aniversário do município de Marzargão, no Goiás. E aqui temos o pedido e a participação da nossa querida ouvinte que está sempre curtindo aqui com a gente. Nosso muitíssimo obrigado. Olha aí, tá certo. Minha querida, inclusive conhecido como Índia, que está ouvindo, tá curtindo aqui a programação da Onda. Opa, obrigado. Boa tarde para você também. A Onda é muito mais.
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0: Simples pra você aqui na programação da Onda e a Ana Castela. Muito bom, simplesmente acontece. Vamos que vamos. Continue participando, pedindo a sua música 3882-6000 aqui na programação da Onda. Muito obrigado. Olha um beijão aqui a Super Brenda, que já está curtindo também com a gente aqui na Onda. Obrigado, Brenda. Vai aí, turma do pagode.
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0: você na onda, onda é muito mais, é o Toca Todas. Continue participando para pedir a sua música, 3882-6000. A onda é muito mais.
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0: 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Muito bom pra você curtindo e participando. Mandar um grande abraço ao Wellington de Pouso Alto, a Ivani também ouvindo, aos amigos de Pouso Alto sintonizados aqui na programação da Onda. Super Amarildo também, que é de Pouso Frio aí. Os amigos também de Paraibuna, aí do Alto da Serra, curtindo a melhor programação. E vamos atender o pedido aqui, o pedido do Zezé de Camargo e Luciano, que é o pedido do Wellington aqui na Onda. 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

0: Mas que é isso? Tiaguinho me balançou pra você aqui na Onda. A Onda é muito mais, mandando muito bem pra você que está ouvindo, tá curtindo em todo o litoral norte. Nosso muito obrigado. Olha aí, Rio Negro e Solimões, para o meu amigo Amarildo que está ouvindo, tá curtindo também aqui com a gente. Obrigado, meu amigo. Um grande abraço pra você e toda a família.
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0: 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Mudar pra lua. Guilherme Benuto aqui na Onda. Onda é muito mais. Você ouvindo e curtindo, mandando muito bem aqui pra você. Ouvimos e também recordamos aqui esse sonzão pra você da dupla Rio Negro e Solimões. Musicão pra você. Fala a verdade. P é um apaixonado, mandando muito bem aqui na Onda. E você continua. Vamos partindo pra mais uma hora depois dos comerciais aqui. A Ana Paula tá curtindo aqui também com a gente. A Beijoca Aninha, obrigado, querida. Participando aqui também a... Também, que mais aqui? Joca, é... A Sandra também, que tá ouvindo, tá curtindo, obrigado. É isso aí. É... A Super Patrícia, boa tarde, querida. Muito bem. A Daiane também, a Gilza, ouvindo e curtindo aqui a Onda. Nosso muito obrigado, boa tarde, por essa audiência maravilhosa. Juntamente também aqui com o meu amigo Diógenes também, que está ouvindo em São Sebastião, tá certo? Um grande abraço. E vamos que vamos, daqui a pouco mais pedidos musicais, até as 16h dá tempo ainda de você participar pelo 38826000. 38826000 para você, ó, toca todas. Um beijão também para Sara, sempre sintonizada nessa audiência maravilhosa, Sarinha.
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2: Vamos às informações para você aqui na programação da Onda. E o STF deu 60 dias para Big Techs adotarem medidas estruturais para reduzir a circulação de conteúdos ilegais. E reforçou que empresas podem ser responsabilizadas por danos causados por postagens de usuários. O Supremo concluiu, inclusive nesta quarta-feira, os ajustes na tese de repercussão geral sobre a responsabilização civil de provedores por conteúdo de terceiros, como redes sociais. A tese vai orientar processos em todo o país e esclarece a decisão que no ano passado declarou parcialmente institucional o artigo 19 do Marco Civil da Internet, a Lei 12.965/2014, que limitava a responsabilização das plataformas a casos de descumprimento de ordem judicial.
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1: É isso mesmo, pede a sua música e a Onda toca todas. Continue participando aqui no 38826000. Muito bem, você que tá participando aqui com a gente, nosso muito obrigado. Uma beijoca para você aí de todo o litoral norte. Olha, os amigos também da Costa Sul de São Sebastião, lá o Romário marcando o seu gol também lá na Costa Sul, né, Romário? Um grande abraço, meu amigo. Tudo de bom para você. Ele que tá lá em Barra do Saí, sintonizado aqui na Onda. Obrigado, Romário. Um abraço. Muito bom, muito bom. A querida Cláudia também que tá chegando por aqui. Nosso muito obrigado. Olha, o Marcos Bueno. Alô, Carioca. Tudo de bom pra você, meu amigão. Boa tarde. Já chegou por aqui também. Tá aí no caminhão. Tá dirigindo, né, Marcão? Tudo de bom. Marcos Bueno, Carioca, lá em São Sebastião, que tá curtindo aqui a programação da Onda. É isso mesmo. Fique sintonizado, você que tá sempre curtindo, tá sempre aqui sintonizado aqui na Onda. A galera também da regional aí da Topolândia também que estão ouvindo e curtindo aqui a melhor programação, não é isso?
2: Oi, Joga, tudo Oi. Bem? Boa tarde.
1: Tudo bem,
2: Clara,
1: boa tarde.
2: Filha Bela. Queria estar passando para desejar uma ótima quinta-feira a todos os ouvintes.
1: Amém.
2: Da Onda. E eu e o Anjo estamos Sim. sintonizados e queremos escutar a música do Zé Neto e Cristiano. Sonha comigo e vem pra Onda, que a Onda é muito mais.
1: Muitíssimo obrigado, uma beijoca, valeu, querido. Obrigado.
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0: 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Também não. Não, não, não, não. Não, não, não, não, não, não, não. Só o Gustavo Lima e Luiz Ponte. Pra você aqui na programação da Onda. A Onda é muito mais. Vamos que vamos. Olha, amanhã, sexta-feira, é dia de jogo do Brasil, hein? Amanhã tem Brasil e Haiti. Às 21 horas e 30 minutos, horário de Brasília. Brasólias pra você aqui na programação da Onda. Vamos que vamos. Daqui a pouco, mais pedidos musicais.
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1: Isso mesmo, a Tati vai ouvir e curtir aqui a banda Raça Negra. Quem gosta também muito de Raça Negra, a querida Cláudia, uma beijoca, Cláudia Jardim Jaqueira, também ouvindo e curtindo aqui a programação. É, o Aguinaldo também, meu amigo Aguinaldo, do Alto da Barra Velha também. Isso, Paulinho Ceará sintonizado aqui na programação da Onda. Super Fernando, lá da Margarita, né, Fernando? Aí da Barra Velha Baixa. Um grande abraço, meu amigo. Tá em frente ao P aí, curtindo aqui a programação da Onda. É isso aí, o Dorim também, que gosta muito, a Carol, a Pamela, né, a Alexia, também ouvindo e curtindo. Muitíssimo obrigado. É o Dorim lá do Comida Mineira, né, Dorim? Tudo de bom pra vocês aí, a Carol. O rádio sempre em alto e bom som aí, no mais alto volume. Meu amor, minha querida Tati Morro do Algodão, tá curtindo aqui a programação da Onda. Ela gosta muito do Raça Negra.
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1: Vamos aqui de jeito, menino. Aqui na programação é o Toca Todas. Agora 3:31 na Onda.

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0: Aí, tá vendo? A Onda é muito mais. Pra você que está ouvindo, tá curtindo aqui a programação da Onda, já já tem os últimos pedidos musicais aqui do Toca Todas. A Onda é muito mais.
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0: muito mais. Oi, tudo bem? Vamos que vamos aqui na programação da Onda, você ouvindo e curtindo a melhor programação, eu toco todas e os últimos pedidos musicais aqui na Onda. Oi, muito boa tarde, Maria.
1: Boa tarde, aqui é Maria do Rio Claro. Toca uma música pra mim, do Menos é Mais. É pra esse fundo, Maria do Zica. Pra todos ouvintes, a Onda é muito mais.
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0: demais. Aô, Zé Neto e Cristiano, pra você que está ouvindo, tá curtindo aqui em todo o litoral norte, tem mais pedidos musicais aqui, e vamos que vamos aqui pra você, tudo bem, tudo certo. Quem está ouvindo também com a gente aqui, a Suzana. Oi, Suzana, boa tarde.
1: Oi, Joca. Oi. Boa tarde, tudo bem? Aqui é a Suzana de Gabriela.
0: Sim, obrigado.
1: Eu e o Renato somos ligadinho na onda. E a gente quer muito ouvir Princesa, Diana Castela e Gustavo Mioto. Vem com a onda, que a onda é muito mais.
0: A onda é muito mais. Quem também está a fim de ouvir também essa música é o Dila e o Edinaldo. Também que estão ouvindo, estão curtindo aqui com a gente, nosso muito obrigado. Alô, André Antero, um grande abraço, meu amigo, tudo de bom pra você. Sintonizado aqui na programação da Onda. Vamos, que mais aqui, Joca? Tá chegando também aqui, olha, pro Diego Martins do Rio do Ouro, é a Dani, a Daniela também para o Diego Martins aí do Rio do Ouro, ouvindo e curtindo a melhor programação. É o Toca Todas.
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0: 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Decide aí. Sem chance, hein? Vamos que vamos. Com essa daqui vai encerrando aqui o Toca Todas. Prometo estar de volta amanhã. Isso mesmo, amanhã, a partir das 2 da tarde. Toca Todas é sempre de segunda a sexta, das 2 às 4 da tarde. Isso mesmo, você participa com a gente pelo 3882-6000. Muito bem, participe você também aqui na programação da Onda do Toca Todos de segunda a sexta e pedindo a sua música. E vamos que vamos, tá tudo bem, tá tudo certo. 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Muito bem, daqui a pouco para você tem mais músicas e o Toca Todas volta amanhã a partir das 2 da tarde.
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0: E documentos obtidos pela Polícia Federal apontam que as empresas Salgema e Braskem, que assumiu o controle dela em 2002, sabiam desde pelo menos 1988 que a atividade de mineração causava afundamento de solo e colocava em risco uma gigante área residencial em Maceió. Mesmo assim, ao longo de 40 anos, omitiu alertas em pelo menos 30 documentos entregues às autoridades. Os dados constam na denúncia feita em outubro de 2025 pelo Ministério Público Federal, que pede a condenação da empresa e de ex e atuais diretores, consultores e servidores pelos alertas técnicos ignorados. A investigação foi feita dentro da Operação Lágrimas de Sal da Polícia Federal em 12 de junho e a Justiça Federal de Alagoas aceitou a denúncia contra Braskem, que pode ser multada, e 13 pessoas que vão responder por diversos crimes.
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0: 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Para manter uma boa saúde visual, é recomendável não coçar muito os olhos com frequência. Usar óculos com boa procedência e com proteção UV é fator importante. Existe uma regrinha conhecida como 20-20-20, que consiste em, a cada jornada de leitura ou escrita, durante uns 20 minutos, você olhe de preferência para o infinito por pelo menos 20 segundos. A maquiagem sempre precisa ser removida. Quanto ao uso de lentes de contato, manter regularmente a acepção. Consulte o seu oftalmologista e o seu optometrista regularmente. 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
3: Muito bem, e pela terceira vez consecutiva, Neymar foi a campo no treino da seleção brasileira em Nova Jersey. Porém, apesar da evolução de sua recuperação da lesão grau 2 na panturrilha direita, ele nem viaja para a partida de amanhã contra o Haiti, às 21h30, horário de Brasília, na Filadélfia, pela segunda rodada do Grupo C da Copa do Mundo. Durante os 15 minutos que a imprensa pôde acompanhar, Neymar fez parte das atividades com os companheiros. Foram cerca de 10 minutos de trabalhos físicos com os demais jogadores, mas em seguida foi encaminhado para exercícios particulares, acompanhado por preparadores físicos.

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Aqui é o Joca Ferreira com você nessa super tarde de quinta-feira, 18 de junho de 2026. Hoje é aniversário dos municípios de Entre Rios do Oeste e Pato Bragado, no Paraná. Hoje também é o dia da gastronomia sustentável, dia da imigração japonesa no Brasil, que teve como o ápice o período entre 1908 e 1960, com a maior concentração entre 1926 e 1935. É isso aí, então tá certo. Diga também de passagem que o Ministério das Relações Exteriores do Japão afirmou haver 2 milhões de descendentes de japoneses no país. Hoje também é o dia do orgulho autista, o dia internacional do orgulho autista. 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

demais, Henrique Juliano, amigo da minha saudade. Muito boa tarde para você de todo o Litoral Norte, ouvindo e curtindo a melhor programação de todo o litoral. 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

0: Machado e a sombra desconhecida, a onda é muito mais. Vamos que vamos, Litoral Norte, participando aqui da melhor programação de todo o litoral. Vamos que vamos.
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Onda é muito mais, Ale Vieira e Kleber e Cauã, pra você aqui na Onda. A Onda é muito mais, foguinho. Pode mandar foguinho, pode mandar curtida, como você achar melhor. Aqui na programação da Onda, você curte também o nosso Instagram, onde tá recheado de muitos prêmios pra você também. Isso mesmo, acesse o Instagram da Onda. Instagram é 101.1. É a Onda FM do Litoral Norte. Isso mesmo, você curte, você participa aqui com a gente na melhor programação de todo o litoral. Vamos que vamos. 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

tá chegando a Paulinha Fernandes. Vamos partindo para mais uma hora nessa quinta-feira, 18 de junho de 2026.

Matheus e Cauã, com a participação de Jorge e Matheus aqui na Onda. 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

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Esses dois fugitivos pra você aqui na programação da Onda. Você que está ouvindo, tá curtindo em todo o Litoral Norte. Nosso muito obrigado. Maravilha. Muito bom, muito bom, muito bom. Daqui a pouco tem Gustavo Lima e o Panda, você já sabe, hein? Tem Ian, tem Saia Rodada e muito mais. Opa, vamos que vamos. A Onda é muito mais.

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Vamos que vamos, tudo bem, tudo certo? Olha, mandar um alô aqui também pra Vaninha, Vaninha do Travessão, que está ouvindo, tá curtindo também a programação da Onda, para a Adriana do Jaraguá, também pra quem está curtindo a Tati também, o meu amigo Silvio e a todos os amigos aí do Jaraguá.

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0: E a FIFA divulgou a primeira edição do seu Power Ranking de jogadores na Copa do Mundo. Ele é montado com base no desempenho dos atletas durante as partidas do Mundial. Messi lidera na categoria ataque. Ele tem nota 8.12 após ter marcado os 3 gols da vitória da Argentina sobre a Argélia por 3-0. Ele é seguido por um outro, entre aspas, Messi. Ele adjust, marcou os 2 gols da Nova Zelândia no empate por 2-2 com o Irã e leva a alcunha de Messi neozelandês. Mbappé fecha o top 3 do ataque. O francês marcou 2 dos 3 gols da França na vitória por 3-1 sobre o Senegal. O único brasileiro no top 10 é Vini Júnior, que aparece na 9ª colocação após ter anotado o único tento brasileiro no empate por 1-1 com o Marrocos. Os 3 melhores colocados na categoria defesa disputaram a mesma partida. O canadense Cornelius e o bósnios Katic e Moraé Morvik aparecem nesta ordem após acumularem pontos no empate por 1-1 entre as seleções.
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Young Luna, Me Olha Lento. Musical para você aqui na programação da Onda. Muito boa noite. 6:06.

Essa é a minha herança, é a nossa Ana Castela, pra você aqui na programação da Onda, o tempo bom que não volta. Vamos que vamos. 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Hoje, quinta-feira, também tem o arquivo da Onda. A partir das 10 horas, você participa.

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5: A Escola Tia Marisa, situada em São Sebastião, oferece aulas de musicalização infantil como parte da formação dos alunos. A musicalização estimula o desenvolvimento cognitivo, emocional e social, contribuindo para a atenção, a memória, o progresso motor e a linguagem. 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

0: Impossível, meu irmão.
1: Leite Romário no churrasco.
0: Obrigado, gente.
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1: Quem gostou, oh, faz barulho aí.
2: Muito bom, muito bom, muito bom. Pra você que está ouvindo, tá curtindo aqui da programação da Onda. Opa, uma super noite de quinta-feira. Daqui a pouco, às 10 horas, tem um encontro marcado aqui com as músicas mais românticas, as músicas que marcaram uma época em sua vida. Você vai participar de uma fantástica viagem musical. É, a partir das 10 horas. É das 10 à meia-noite, como acontece tudo, de segunda a quinta, aqui na Onda. 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

0: músicas na sua noite, fechando mais um Super Onda. É muita música na sua noite de quinta-feira. Você ouviu Cleito e Camargo, Laona Prado, Gustavo Mioto, Henrique Juliano, Jorge Matheus, também o Fernando e Fabiano, o Zé Felipe com a Ana Castela, Juan Leandro, Zezé e Luciano e muito mais. É a sequência gigante aqui da sua Onda FM. De volta amanhã a partir das 7 da noite, aqui na Onda FM, que é a rádio mais ouvida em todo o litoral norte.
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mais músicas da sua noite, Péricles. Com a participação da Ana Castela, Simplesmente Acontece. Na volta tem mais músicas aqui na Onda.

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músicas na sua noite, fechando mais uma hora aqui em 101,1, com as melhores pra você aqui na onda, hein? Na volta tem a Voz do Brasil às 10 da noite, tem um arquivo da onda pra você relembrar as melhores do passado.

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